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1: 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São 2 horas. 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

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São 3 horas. 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

São 6 horas. 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
2: Edição de Sofia Almeida, bom dia.
3: Bom dia. Os reparos do Presidente da República sobre o combate aos incêndios são uma forma de alerta, é o que considera o Ministro da Administração Interna depois de ter ouvido António José Seguro exigir ao Governo mais trabalho na prevenção dos incêndios. Luís Neves esteve ontem em Valpaços e Mirandela a acompanhar o rescaldo dos incêndios que assolaram a região de Trás-os-Montes. O Ministro diz que vê os reparos do Chefe de Estado com naturalidade. O Ministro da Administração Interna lembrou ainda que este ano acabaram por se verificar 2 grandes incêndios no país, Vouzela e Valpaços, e que mais de 95% dos fogos são combatidos nos primeiros momentos. Luís Neves sublinhou ainda que é preciso olhar para o combate e para a prevenção dos incêndios, embora também destaque que este trabalho foi feito pelo Governo na prevenção e combate aos incêndios. A temperatura da superfície do mar a nível global no passado mês de julho foi a mais elevada alguma vez registada. Os dados são do Serviço de Alterações Climáticas Copérnicos. O relatório alerta ainda para as ondas de calor das últimas semanas na Europa. O Serviço Copérnicos refere também a que as condições provocadas pelas alterações climáticas estão a favorecer o facto de estarem a haver incêndios de grandes dimensões e de elevada intensidade, sobretudo no sul da Europa. Por esta altura, no mapa dos incêndios, não existem, porque há situações de grande preocupação, de acordo com o site da Proteção Civil. Destaca apenas para o fogo em Carraseda de Anciães, que está em fase de resolução. No terreno estão ainda mais de 100 operacionais, apoiados por 38 veículos. No futebol, o Benfica empatou a 2 golos com o Académico de Viseu na jornada inaugural da Primeira Liga, realizado no Estádio da Luz à porta fechada. O Benfica e o Académico de Viseu, a que regressou à Primeira Liga 37 anos depois, seguem ambos com 1 ponto à igualdade com mais 6 equipas, entre as quais o Sporting, que no sábado também empatou a 2 golos na visita à Estrela da Amadora. Também ontem, o Moreirense e o Sporting de Braga empataram a 2 bolas. Por seu lado, o Porto iniciou a defesa do título de campeão nacional da melhor maneira, com um triunfo por 2-0 na recepção ao Alverca. Um sismo de magnitude 3,5 na escala de Richter foi sentido esta madrugada nos concelhos de Urique e Almodóvar, assim como em Santiago do Cacém. Segundo o Instituto Português do Mar e da Atmosfera, este abalo não causou danos, nem pessoais nem materiais. O sismo foi registado pouco depois das 3 da manhã e teve epicentro a cerca de 18 quilómetros a este de Odmira.
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0: Ai Moraria, a voz de Amália nas boas-vindas.
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0: Bom dia, Amália, edição de segunda-feira, dia 10 de agosto. Ora, e para hoje a previsão do estado do tempo fala num dia com poucas nuvens, com vento moderado, máximas de 25 graus para o Porto, 29 para Lisboa, 31 para Setúbal e 32 para Faro. 7 e 7, mais à frente temos Praça da Alegria para conferir, numa primeira edição, para já em escuta, Terezinha Landeiro, não partas hoje.

0: A sempre bem-vinda voz de Dulce Pontes, aqui com Lenda das Algas, 7:16.
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0: Primeira edição desta Praça da Alegria e sim, tempo de férias para muitos, portanto, a primeira edição desta segunda-feira vai ser dedicada precisamente àqueles que vão de férias. Sabe, por acaso, para onde é que uma mão vai passar férias? Papaya.
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0: ser o grande homenageado na edição deste ano do Festival Caixa Alfama, Rodrigo, aqui com o Fado do 31. Bom dia, boa segunda-feira, são 7h20, daqui a pouco em escuta Aldina Duarte e André Batista.
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Segunda-feira ligado ao seu Bom Dia Amália, muito bom dia, 7h27. Fique por aí, daqui a pouco a Rua da Imprensa para conferir. Vamos espreitar os destaques da imprensa escrita desta manhã. Antes disso, espreitamos sim, mas o novo álbum de Cuca Roseta chama-se Tradição e é por lá que pode encontrar, por exemplo, este Também Te Amo, letra e música da própria Cuca Roseta. Escute-me lenta.

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1: Está então na altura de conferirmos os destaques da imprensa escrita desta manhã com Sofia Almeida. Bom dia, Sofia.
2: Bom dia ao público. Avança que a FBI liga a empresa portuguesa à rede de venda de helicópteros para o Irão. A investigação associa a Business United, à qual Miguel Frasquilho esteve ligado como intermediária em várias operações e descreve contactos e pagamentos que passaram por 6 países. O público avança ainda que prospeção petrolífera dos Estados Unidos pôs um pé na Groenlândia sem autorização. O Jornal de Notícias escreve em manchete: fisco com mais dirigentes, mas trabalhadores em mínimos históricos. Funcionários são agora menos de 10 mil. O JN ainda destaca a vitória do Porto frente ao Alverca e escreve: feliz regresso a casa, deslize dos principais rivais deixa dragões em vantagem. O Diário de Notícias revela que Chega e PS acusam o governo de falta de transparência em negócio de 3,9 mil milhões. Os partidos querem esclarecimentos sobre compra de 3 fragatas num dos maiores negócios de sempre em Portugal. O DN escreve ainda: fogos, seguro, crítica, falhas na prevenção dos incêndios. O Correio da Manhã revela que juiz condena condutor por crimes de outra pessoa, apesar de erros de escrita, arguído acabou por pagar a multa. O Jornal de Negócios refere que reembolso do Fundo de Resolução ao Estado e bancos está em risco. Chumbo de Tribunal Constitucional ameaça calendário de pagamentos. O Negócio escreve ainda: mais população explica recorde de depósitos e certificados.
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E posto isto, saudades de ti, só à noitinha, a voz de Amália aqui em escuta nos últimos minutos, nesta manhã de segunda-feira, pelo seu Bom Dia Amália. Tempo agora para seguirmos ao encontro de Gisela João, no Hostel da Mariquinhas.

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0: Muito bom dia, boa segunda-feira. Obrigada por estar desse lado. Estamos a 20 minutos das 8, mais à frente há grande estádio para conferir. Vamos fazer contas então aos jogos que já aconteceram, alguns jogos então desta primeira jornada do regresso do Campeonato Nacional de Futebol para fecharem a jornada então hoje também, mas já há muitas contas para fazer. Fazemos-las daqui a pouco, espreitamos as contas que também encontramos nas capas dos jornais desportivos desta segunda-feira, a não perder no grande estádio. Antes disso, o Pedro Moutinho vai cantar daqui a pouco Rosa da Noite.
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0: 7h46.
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0: Tempo então para espreitarmos as capas dos jornais desta manhã de segunda-feira, ora, segunda-feira, dia 10 de agosto, de regresso então também às emoções do Campeonato Nacional de Futebol. Claro, vão marcando as capas dos desportivos de hoje. Começamos pela Bola, que escreve Demónios da Luz. Benfica volta a adormecer e perde duas vantagens. Ocasiões falhadas e desatenções várias fazem lembrar as épocas anteriores. Benfica 2, Académico de Viseu 2. Ao intervalo devia estar resolvido, diz Marco Silva. Foi mais fácil jogar sem público, diz Bruno Pinheiro. Grande exibição de Prestiani não foi suficiente. Notas de capa também para o jogo, por exemplo, do Porto. E lá vai o campeão. Futebol Clube do Porto 2, Alverca 0. André Silva sofreu as duas grandes penalidades. Marcou uma, saiu lesionado e preocupa Farioli. Nota também para o jogo do Braga. Moreirense 2, Sporting Clube de Braga 2. Guerreiros também se atrasam. Gil Vicente 1, Rio Ave 0. E em relação ao Sporting, Irancunda a chegar. Nota também para o ciclismo. Alexis Guérin brilha na torre. Passamos agora ao jornal Record. Destaque também na capa para o empate do Benfica. A Águia entra em falso na Liga. Catedral do Gelo. Marco Silva, não podemos sofrer golos assim. Tomás Araújo, é impensável começar desta forma. Multidão viu o jogo na fanzone e também para o destaque a opinião dos árbitros as várias incidências que o jogo também teve. Empate também do Braga, Moreirense 2, Sporting de Braga 2 e vitória do Gil Vicente por 1-0 frente ao Rio Ave. Futebol Clube do Porto 2, Alverca 0, Dragão arranca de penalti, André Silva conquista 2 e converte 1 e diz é como viver um sonho. Nota também na capa para problema na baliza em relação ao Sporting. Leão estuda ida ao mercado por um guarda-redes. Rendimento de Rui Silva preocupa SAD. Nota ainda para palavras de Rui Borges, que deixa aviso no balneário, zangado com falhas de concentração. Vamos espreitar ainda a capa do jornal O Jogo. Destaque maior, claro, à vitória do Futebol Clube do Porto por 2-0 ao Alverca. Escreve a loja do mestre André. Palavras de Francesco Farioli também em destaque. Nesta fase da época não é fácil sermos brilhantes. Benfica 2, Académico de Viseu 2. O poder da força interior. Nota de capa também para o Sporting com o treinador. Teve discurso forte no balneário logo após igualdade na Amazora. Borges aponta erros. Em relação ao Moreirense Braga, escreve o jogo a golpe de teatro. Ciclismo volta a Portugal, vitória do francês Guérin e segundo lugar do russo Nish na chegada à torre, a Nicolor nas alturas.
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3: E da ginginha, da boémia e do grifão. Tendinha faz o Lele aqui em Escuta nos Últimos Minutos, nesta manhã de segunda-feira. Segunda-feira, dia 10 de agosto. Está ligado ao seu Bom Dia Amália, 92.0 Lisboa, 91.0 Porto, 100.6 Setúbal e para todo o mundo e mais além em amália.fm. Estamos a 7 minutos das 8, seguimos com a voz de Hélder Moutinho, A Cor dos Olhos.

A caminho da hora certa nesta manhã de segunda-feira, com tempo ainda para escutar mais uma proposta, ora a voz de Micael Salgado com Por Morrer Uma Andorinha. À hora certa temos uma outra voz para escutar, a de Sofia Almeida, que vai trazer à antena o essencial da informação. Fique por aí, bom dia, boa semana.

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2: Bom dia, Chega e o Partido Socialista acusam o governo de falta de transparência num negócio de praticamente 4 mil milhões de euros, segundo o Diário de Notícias. Em causa está a compra de 3 fragatas italianas, um dos maiores investimentos do Estado português e que corresponde a 2/3 dos quase 6 mil milhões de euros que vão ser investidos em defesa nacional. A entrada da As fragatas só deverá acontecer em 2029 e o acordo prevê que a empresa italiana responsável faça as manutenções ao longo de 30 anos. Em declarações ao DN, Chega e PS anunciaram que vão pedir ao Executivo esclarecimentos. A presidente do Chega diz que vai chamar o ministro da Defesa ao Parlamento no sentido de perceber se vai ou não haver intermediários neste negócio. Já o deputado socialista Luís Dias afirma que o partido pediu uma comissão de acompanhamento à compra do material que foi chumbada pela Aliança Democrática e pelo Chega. Os reparos do Presidente da República sobre o combate aos incêndios são uma forma de alerta, é o que considera o Ministro da Administração Interna depois de ter ouvido António José Seguro exigir ao Governo mais trabalho na prevenção dos incêndios. Luís Neves esteve ontem em Valpa e Mirandela a acompanhar o rescaldo dos incêndios que assolaram a região de Trás-os-Montes. O ministro diz que vê os reparos do chefe de Estado com naturalidade. O ministro da Administração Interna lembrou ainda que este ano acabaram por se verificar 2 grandes incêndios no país, em Vouzela e Valpaços, e que mais de 95% dos incêndios são combatidos nos primeiros momentos. Esta segunda-feira, cerca de 30 concelhos dos distritos de Bragança, Guarda, Castelo Branco, Porto Alegre, Santarém e Faro estão em perigo máximo de incêndio rural num dia em que está prevista uma subida da temperatura no interior norte e centro do país. O Instituto Português do Mar e da Atmosfera colocou ainda em perigo muito elevado mais de 100 de concelhos do interior norte e centro do país, 6 concelhos do Algarve, um município de Almodóvar e 7 concelhos dos distritos de Porto Alegre e ainda mais 6 concelhos em Aveiro, Coimbra e Leiria. No futebol, o Benfica empatou a 2 golos com o Académico de Viseu no jogo da jornada inaugural da Primeira Liga, realizado no Estádio da Luz à porta fechada. Também ontem, o Sporting de Braga empatou com o Moreirense a 2 bolas. O Porto foi o único dos chamados grandes a vencer, ganhou por 2-0 ao Alverca. E Portugal inicia esta segunda-feira a participação nos Campeonatos da Europa de Atletismo que decorrem no Reino Unido, apresentando a maior seleção portuguesa de sempre numa edição de europeus ao ar livre, composta por 55 atletas.
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0: musicais de outrora, a voz de Amália, nas boas-vindas a mais uma hora neste seu Bom Dia Amália.
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0: Muito bom dia, seja bem-vindo. Manhã de segunda-feira, dia 10 de agosto. Para hoje, a previsão do estado do tempo fala num dia com o céu pouco nublado, vento moderado, máximas de 25 graus para Porto, 29 para Lisboa, 31 para Setúbal e 32 para Faro. O relógio marca 8 e 8. Seguimos com Estranha Dança, a voz de Ana Sofia Varela.

Feira, obrigada por estar desse lado. Mais daqui a pouco temos informação, notícias de economia para conferir. Voltamos então à voz de Sofia Almeida. Temos Ruas Word daqui a pouco em escuta. Para já, lembrar Carlos Zell com o Fado Tropical.

0: 8:15.
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0: Tempo então para conferirmos notícias de economia com Sofia Almeida. Bom dia.
2: Bom dia. Os combustíveis ficam mais baratos a partir desta segunda-feira. A descida deverá ser à volta dos 10 cêntimos por litro, tanto para a gasolina como para o gasóleo. Isto depois do governo ter reduzido o desconto do imposto sobre os produtos petrolíferos, o que tornou a descida dos combustíveis menor do que o esperado. Ainda assim, trata-se de uma das maiores descidas das últimas semanas. Entretanto, os preços do petróleo subiram esta segunda-feira, numa altura em que se mantém a incerteza à volta da reabertura do Estreito de Hormuz. O Irão afirmou que os Estados Unidos terão de cumprir várias condições, apesar de Teherão e Oman terem avançado para as fases finais de um acordo sobre novas rotas marítimas. Ao início da manhã, os futuros do Brent, de referência para a Europa, estavam a subir 0,05% para 83 dólares por barril. Agora, contas sobre os investimentos na defesa nacional. O Chega e o Partido Socialista acusam o governo de falta de transparência num negócio de praticamente 4 mil milhões de euros. Segundo o Diário de Notícias, em causa está a compra de 3 fragatas italianas, um dos maiores investimentos do Estado português e que corresponde a 2/3 dos quase 6 mil milhões de euros que vão ser investidos em defesa nacional. A entrada das fragatas só deverá acontecer em 2029 e o acordo prevê que a empresa italiana seja responsável pelas manutenções até ao longo de 30 anos. O presidente do Chega diz que vai chamar o ministro da Defesa ao Parlamento no sentido de perceber se vai ou não haver intermediários neste negócio, enquanto o deputado socialista Luís Dias afirma que o partido já pediu uma comissão de acompanhamento à compra do material que foi chumbada pela Aliança Democrática e também pelo Chega. A Bolsa de Lisboa abriu a primeira sessão da semana em queda ligeira. Nós, Galp e Jerónimo Martins são as cotadas que mais pressionam. O IPC 20 estava a descer 0,08%.
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0: Da Silva, música de Jaime Santos, a voz de Célia Leiria, Os Sonhos Que Eu Tive, a proposta que por aqui passou nos últimos minutos, nesta manhã de segunda-feira, por este seu Bom Dia Amália. Fique por aí, 8h21, daqui a pouco escutamos a voz de Ricardo Ribeiro.
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Má sorte, Ricardo Ribeiro, e que sorte temos em poder escutá-lo também numa belíssima homenagem a Rodrigo, homenagem que vai acontecer no Festival Caixa Alfama, e por onde vai estar também a senhora que se segue, Cátia Guerreiro. Escutámo-la com o Santo António na Aldeia, lembrando que o encontro com ambos está agendado então para a edição deste ano do Festival Caixa Alfama, que vai acontecer dias 11 e 12 de setembro. Encontro marcado com Sofia Almeida, logo depois para a síntese informativa.

0: São 8:30.
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0: Em formato síntese com Sofia Almeida. Bom dia.
2: Bom dia. Os distritos de Bragança, Vila Real, Viseu e Guarda vão estar a partir de amanhã sob aviso amarelo devido ao calor, segundo informou hoje o Instituto Português do Mar e da Atmosfera. O Serviço de Alterações Climáticas Copérnicos anunciou que a Europa Ocidental registrou um período de junho-julho mais quente desde que há registros. O Chega e o Partido Socialista querem que o governo dê justificações e acusam de falta de transparência num negócio de praticamente 4 mil milhões de euros. Segundo o Diário de Notícias, em causa está a compra de 3 fragatas italianas. Portugal inicia esta segunda-feira a participação nos Campeonatos da Europa de Atletismo que decorrem no Reino Unido, apresentando a maior seleção de sempre, composta por 55 atletas.
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Amália, aqui num registro ao vivo, Entrei na Vida a Cantar, mais uma proposta em escuta nesta manhã de segunda-feira. Pelo seu bom dia, Amália, muito bom dia, 8h35, fique por aí, temos mais à frente Viver a Saudade para conferir com edição de Luís Montes. Para já, uma outra memória, agora para a voz de Hermínia Silva, Venham Ver Lisboa.

Espero que esteja a passar uma ótima manhã na nossa companhia. Fique por aí, já sabe que daqui a pouco há Viver a Saudade para conferir com Luís Montes. Para já, Fausto em escuta. Olha o fado.

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4: Manhã de segunda-feira, ligado à sua Rádio Amália, 91.0 Porto, 92.0 Lisboa, 100.6 Setúbal e para todo o mundo em amália.fm. E sim, está na hora, conferimos agora Viver a Saudade com Luís Montes.
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6: Começamos a semana a viver a saudade na voz da Ana Sofia Varela. Ela vai cantar um fado composto pela dupla João Gil e João Monge. O fado de amor e pecado, que diz: lavei o teu sangue na chuva que leva à saudade. Ana Sofia Varela e o fado de amor e pecado.

Ela que escutamos na edição desta segunda-feira de Viver a Saudade com Luís Montes. Nos próximos minutos, outras vozes em escuta, por exemplo, as de Mário Lundum e Beatriz da Conceição, juntas neste Já Me Deixou.

Beatriz Felizardo, quase quase no final de mais uma hora no seu Bom Dia Amália, ainda antes das notícias à hora certa, tempo para lembrar Fado Celeste, Celeste Rodrigues.

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0: Edição de Sofia Almeida, bom dia.
2: Bom dia. Os distritos de Bragança, Vila Real, Viseu e Guarda vão estar a partir de amanhã sob aviso amarelo devido às temperaturas elevadas. O aviso do Instituto Português do Mar e da Atmosfera vai estar em vigor a partir das 9 horas de amanhã até às 21 horas de quarta-feira. Já no que diz respeito ao risco de incêndio, cerca de 30 concelhos dos distritos de Bragança, Guarda, Castelo Branco, Porto Alegre, Santarém e Faro estão hoje em perigo máximo de incêndio rural, num dia em que está prevista uma subida da temperatura no interior, norte e centro do país. O Instituto Português do Mar e da Atmosfera colocou ainda em perigo muito elevado mais de uma centena de concelhos do interior, norte e centro do país, 6 concelhos do Algarve, o município de Almodóvar, 7 concelhos do distrito de Porto Alegre e 6 concelhos de Aveiro, Coimbra e Leiria. O Chega e o Partido Socialista acusam o governo de falta de transparência num negócio de praticamente 4 mil milhões de euros. Segundo o Diário de Notícias, em causa está a compra de 3 fragatas italianas num dos maiores investimentos do Estado português, que corresponde a 2/3 dos quase 6 mil milhões de euros que vão ser investidos em defesa nacional. A entrada das fragatas só deverá acontecer em 2029 e o governo prevê que a empresa italiana responsável faça as manutenções ao longo de 30 anos. Em declarações ao Diário de Notícias, Chega e PS anunciaram que vão pedir ao Executivo esclarecimentos. O presidente do Chega, André Ventura, diz que vai chamar o ministro da Defesa, Nuno Melo, ao Parlamento, no sentido de perceber se vai haver ou não intermediários neste negócio. Já o deputado socialista Luís Dias afirma que o partido pediu uma comissão de acompanhamento à compra de material que foi chumbada pela Aliança Democrática e pelo Chega. Portugal inicia esta segunda-feira a participação nos campeonatos da Europa de atletismo que decorrem no Reino Unido, apresentando a maior seleção de sempre numa edição dos europeus ao ar livre, que será composta por 55 atletas. A comitiva nacional entra em competição com 11 representantes distribuídas por provas de pista, concursos de lançamentos, numa jornada em que as maiores expectativas recaem sobre o lançamento do peso. Nesta modalidade, no feminino, concentra grande parte das esperanças portuguesas, com Ariel de Dommont, Eliana Bandeira e Jéssica Enxuda participarem na qualificação durante a manhã de hoje, procurando um lugar na final marcada para o início da noite.
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0: E foi assim, com a voz de Amália, em Acho Inúteis as Palavras, que começámos a última hora do seu Bom Dia Amália de hoje.
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0: Muito bom dia, seja bem-vindo. Manhã de segunda-feira, dia 10 de agosto, um dia quente em perspectiva. Relembro que a previsão do estado do tempo fala em céu pouco nublado, vento moderado e máximas de 25 graus para o Porto, 29 para Lisboa, 31 para Setúbal e 32 para Faro. Seguimos com Maria da Fé, até que a voz me doa.

Estamos nos últimos minutos, Paixões Secretas, com Rodrigo Costa Félix. Ora, e talvez para não serem tão secretas assim, Tony de Matos canta Procuro e Não Te Encontro. Sabe o que é que vamos encontrar logo depois? A segunda edição da Praça da Alegria.

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2: E aqui vamos então para esta segunda edição da Praça da Alegria. Ora, mais uma questão que fica no ar. Como se chama a neta do Super Mario? Marioneta.
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0: E depois um caso com ela.
1: Beleza em formato canção, a Rosinha dos Limões, aqui por António Zambujo. Muito bom dia, boa segunda-feira. Está ligado à sua Rádio Amália 91.0 Porto, 92.0 Lisboa, 100.6 Setúbal e para todo o mundo e mais além, em amália.fm. 9h21, vamos a contas. Daqui a pouco passeamos, vamos ver as vistas com Ana Margarida Prado.
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Por aqui seguimos nesta manhã de segunda-feira pela sua rádio Amália, pelo seu Bom Dia Amália. Daqui a pouco temos síntese informativa para conferir com edição de Sofia Almeida. Antes disso, escutamos Ada de Castro com Casa Portuguesa. E já sabe, não há casa mais portuguesa que esta, a sua rádio Amália.

0: 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Muito bom dia, são 9:30.
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0: Síntese informativa com Sofia Almeida, bom dia.
2: Bom dia aos distritos de Bragança, Vila Real, Viseu e Guarda. Vão estar a partir da manhã sob aviso amarelo devido ao calor. No que diz respeito ao risco de incêndio, cerca de 30 concelhos dos distritos de Bragança, Guarda, Castelo Branco, Porto Alegre, Santarém e Faro enfrentam hoje um perigo máximo de incêndio rural num dia em que está prevista a subida das temperaturas no interior, norte e centro do país. O Chega e o Partido Socialista acusou o governo de falta de transparência num negócio de praticamente 4 mil milhões de euros. Segundo o Diário de Notícias, em causa está a compra de 3 fragatas italianas. A quinta etapa da Volta a Portugal em bicicleta consiste num contrarrelógio individual entre Anadia e Águeda, com uma distância de 17,4 quilómetros.
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Caracóis, a voz de Amália, aqui em escuta nesta manhã de segunda-feira. Obrigada pela sua companhia, fique por aí, mas daqui a pouco conferimos uma das escolhas de Martha Crawford para Os Fados da Minha Vida. Para já, escutamos o tempo a cantar, Marco Rodrigues.

E é sempre tempo bem passado, tempo a cantar, tempo a dançar, tempo a escutar Marco Rodrigues. Muito bom dia, fique por aí, daqui a pouco temos então os Fados da Minha Vida, conferimos mais uma das escolhas de Martha Crawford, segunda parte da conversa vai para o ar na próxima sexta-feira às 10 da noite. Para já, há tempo ainda para escutar o Fado da Sina, Cidália Moreira.

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4: Olá a todas e a todos, o meu nome é Marta Crawford e estou aqui hoje para vos falar e para vos fazer ouvir os fados da minha vida.
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4: Mas eu funciono, eu estaciono no sítio certo, eu pago as multas, apago as multas, aborreço-me quando as coisas levam muito tempo. Eu lembro quando fiz obras na minha casa em Lisboa, foram não sei quantos anos e eu era persistente, tenho essa característica, sou bastante persistente. Eu lembro que ligava todos os dias para a Câmara, às vezes mais que uma vez, para conseguir ultrapassar e levo tudo à frente para conseguir aquilo que está no meu direito, de que é suposto, que não há razão para nhonhós, né, tem que se fazer. Pronto, mas obviamente eu também tenho um outro lado que é muito, ok, amanhã. Não é? Tenho que fazer, amanhã. Amanhã é possível. Gosto de algum stresszinho para ter fácil. Eu funciono muito bem, apesar de andar fugido de stress, funciono bem com o stress. Sou mais tica-tica-tica-tica-tica-tica, tem que ser, não é? Então às vezes faz a coisa de é mesmo quase até
5: a última
4: e aí dá-me uma pica adicional. Pronto. Mas eu acho que agora também estou a ser. Agora que sou uma mulher no pós-menopausa, não é? Portanto, as pessoas são mais. Têm uma outra forma de.
5: Outra cadência.
4: outra pressa, uma pressa diferente, não é? Querem usufruir de uma série de coisas, querem sentir-se bem, querem. Pronto. E portanto, também há outra forma de pensar a vida que também é importante.

Uma das escolhas de Marta Crawford para os fados da minha vida, Sei de um Rio, Camané. Lembrar aqui também um momento mágico que foi escutar este Sei de um Rio ao vivo no Caixa Ribeira, que esteve de regresso à Ribeira do Porto 10 anos depois. Foi absolutamente mágico, bem como os momentos passados no palco da sua Rádio Amália. Um agradecimento imenso a todos aqueles que por lá passaram e também às vozes que tornaram aquela noite ainda mais especial, como por exemplo a voz de Patrícia Costa, que aqui agora escutamos em O Porto Canta.

Foi a estreia absoluta do palco da sua Rádio Amália no Festival Caixa Ribeira, que aconteceu no passado mês de julho. Palco da Rádio Amália, que contou com as vozes de Patrícia Costa, bem como as vozes que se seguem. Primeiro vamos escutar Pedro Martins com Quero Ouvir o Teu Cantar.

Nos últimos minutos, aproveitei para trazer à antena as vozes que passaram pelo palco da sua Rádio Amália na edição que marcou o regresso do Festival Caixa Ribeira 10 anos depois. Foi uma noite absolutamente mágica pelos vários palcos e, claro, o palco da sua Rádio Amália, por onde estiveram a Patrícia Costa a acompanhar o Pedro Martins. Pedro Martins que endereçou então o convite a Patrícia Costa para com ele estar neste regresso do Caixa Ribeira, e por onde esteve também a queridíssima Jéssica, que aqui escutámos nos últimos minutos com a Rita Yeye. Memórias que ficam, ora, e novas memórias também para guardar. O palco da sua Rádio Amália vai estar presente também no Festival Caixa Alfama, que acontece já no próximo mês de setembro, dias 11 e 12, e por lá, pelo palco da sua Rádio Amália, vai estar, por exemplo, Marco Oliveira. É com ele que seguimos. Lisboa será assim.

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1: Edição de Sofia Almeida, bom dia.
2: Bom dia. Num artigo de opinião publicado esta segunda-feira pelo Jornal Público, o Ministro da Economia e da Coesão Territorial respondeu à ideia de que o sucesso da execução do PRR foi alcançado através de reprogramações e ajustamentos que alteraram o perfil inicial do plano e deixaram pelo caminho vários projetos. Manuel Castro Almeida afirma que esta nova narrativa surgiu à medida que se tornou claro que Portugal deverá conseguir executar a totalidade dos fundos contratualizados do PRR. O artigo de opinião será uma resposta direta a António Costa Silva, antigo ministro da Economia do Partido Socialista, considerado como o pai do PRR, que acusou a AD de desvirtuar algumas das características essenciais do programa europeu. O ministro da Economia defende que as reprogramações não significaram a diminuição da ambição do PRR, foram sim substituídos investimentos impossíveis de concretizar dentro do prazo por outros igualmente necessários e adaptado o plano às circunstâncias precisamente para evitar a perda de qualquer euro. Os distritos de Bragança, Vila Real, Viseu e Guarda vão estar, a partir de amanhã, sob aviso amarelo devido a temperaturas elevadas. O aviso do Instituto Português do Mar e da Atmosfera vai estar em vigor a partir das 9 horas de amanhã até às 21 horas de quarta-feira. Também, devido ao tempo quente, as costas norte e sul da Ilha da Madeira e a Ilha do Porto Santo estão sob aviso amarelo, que se prolonga até às 18 horas de quarta-feira. Já no que diz respeito ao risco de incêndio, cerca de 30 concelhos dos distritos de Bragança, Guarda, Castelo Branco, Porto Alegre, Santarém e Faro enfrentam hoje um perigo máximo de incêndio num dia em que está prevista a subida da temperatura no interior, norte e centro do país. O Instituto Português do Mar e da Atmosfera colocou ainda em perigo muito elevado de incêndio rural de cerca de uma centena de concelhos no interior norte e centro do país, 6 concelhos do Algarve, o município de Almodóvar, 7 concelhos do distrito de Porto Alegre e ainda 6 concelhos dos distritos de Aveiro, Coimbra e Leiria. Hoje cumpre-se mais uma etapa da Volta a Portugal em bicicleta. Esta quinta etapa será feita em contrarrelógio individual entre Anadia e Águeda, com uma distância de pouco mais do que 17 quilómetros.
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0: Sete Estradas, a voz de Amália, aqui nas boas-vindas à edição de hoje do seu Bairro Alto.
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0: E é por aqui, pelo seu Bairro Alto, que seguimos até bem perto do meio-dia, nesta manhã de segunda-feira, dia 10 de agosto. Ora, uma segunda-feira com céu pouco nublado, vento moderado, máximas de 25 graus para o Porto, 29 para Lisboa, 31 para Setúbal e 32 para Faro. Ora, há pouco, no final do Bom Dia Amália, trouxe à antena memórias do Caixa Ribeira. Lembrei também que vamos ter Caixa Alfama a acontecer já no próximo mês de setembro. Escutámos, inclusive, uma das vozes que vai estar no palco da sua Rádio Amália. Trazer agora outras vozes que por lá vão passar também pelo Festival Caixa Alfama, que, relembro, vai acontecer dias 11 e 12 de setembro. Por lá vão passar, por exemplo, Raquel Tavares. Vamos aqui escutá-la em Trigueirinha. Depois, a Tasca de Marinela, António Pinto Basto, que também por lá vai passar.

Ora, e já diz o ditado, não há uma sem duas, nem duas sem três. Pois bem, Raquel Tavares, António Pinto Basto e Filipa Cardoso, é com ela que seguimos, vamos escutar Dia Estranho. Filipa Cardoso, outra das vozes que integra o cartaz da edição 2026 do Festival Caixa Alfama. Filipa Cardoso, que vai estar no palco Caixa, no Terminal de Cruzeiros, no dia 12 de setembro.

Muito bom dia, boa segunda-feira, obrigada por estar desse lado, ligado aqui aos 91.0 Porto, 92.0 Lisboa, 100.6 Setúbal e também em amália.fm. Mais à frente temos Dicionário do Fado para conferir com Antonieta Lopes da Costa. Vão por aqui passar também as vozes de Carlos do Carmo e Teresinha Landeiro, mas para já é Sara Correia quem escutamos com Chelas.

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Amália, aqui em escuta nos últimos minutos por este seu bairro alto. Muito bom dia, boa segunda-feira. Seguimos com a voz de Pedro Moutinho. Fui a jogo.

0: Chama-se Marcha dos Ciúmes Resolvidos. É mais uma das propostas para Antes que os Rios Sequem, o mais recente álbum de Filipa Biscaia. Fique por aí, daqui a pouco Duarte em escuta.
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E Carminho aqui em Escuta nos Últimos Minutos, nesta manhã de segunda-feira, pelo seu Bairro Alto. São também os últimos minutos para esta edição. Até bem perto da hora certa, há tempo ainda para escutar Camané, Beatriz da Conceição e Mário Lundum. Notícias ao meio-dia com Sofia Almeida. Logo depois, não perca a edição de hoje do Senhor Fado com o Senhor Joaquim Maralhas. Até amanhã, às 7.

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1: Com a Sofia Almeida. Boa tarde, Sofia.
2: Boa tarde. A Ministra da Justiça defendeu esta segunda-feira que não está em causa a investigação de um ministro ou outro ministro na auditoria que mandou fazer sobre a Polícia Judiciária. Rita Judice garantiu ainda que não irá permitir que esta polémica em torno do antigo Diretor Nacional da Polícia Judiciária afete a confiança dos portugueses naquela instituição e que a sua posição é defender as instituições, defender a PJ, que é uma instituição essencial. A governante preside esta segunda-feira a cerimónia de aceitação do curso de formação de inspectores da PJ. A seu lado, o diretor nacional da Polícia Judiciária, Carlos Cabreiro, também defendeu que o que está em causa é uma análise de procedimentos sobre contratação e nunca a avaliação de pessoas. O programa Voltar a Casa para garantir respostas sociais a pessoas com alta clínica que continuam internadas nos hospitais foi hoje publicado em Diário da República e entrará em vigor apenas com o Orçamento de Estado para 2027. O programa prevê a criação de uma bolsa de reserva de vagas contratualizadas entre a Segurança Social e as entidades do setor social, o acolhimento de dependentes ou idosos com deficiência e respostas no âmbito da rede de cuidados continuados, preferencialmente através de cuidados domiciliários. Os pedidos de renovação da medicação habitual feitos através da aplicação para telemóveis ou do site do Serviço Nacional de Saúde estão a ser registados como consultas e, em alguns casos, como se estas tivessem ocorrido presencialmente. A notícia é avançada pela edição de hoje do Correio da Manhã, que adianta que para cada ato deste tipo são faturados no mínimo 30 euros. O encargo é assumido pelo Estado e o utente é informado disso através do portal do SNS. A Administração Central do Sistema de Saúde explicou ao Correio da Manhã que a apreciação de resultados de exames remetidos pelo utente ou a decisão sobre pedidos de renovação de medicação implicam uma avaliação clínica, uma decisão médica e um registro no processo clínico e, por isso, constituem atos clínicos e não meros atos administrativos. O eclipse solar da próxima quarta-feira vai reduzir a produção de energia solar em 45%, segundo a estimativa das redes energéticas nacionais. Em comunicado, a REN afirmou que o fenómeno irá provocar uma perda de geração solar estimada em 450 megawatts, o que irá representar cerca de 7% de consumo e 45% da produção solar do Sistema Elétrico Nacional prevista para esse horário. A REN afirmou ainda que tem estado em colaboração com outros operadores europeus de redes de transporte de eletricidade a preparar o Sistema Elétrico Nacional para os efeitos do eclipse solar que vai ocorrer ao final da tarde de dia 12.
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1: Meio-dia e 6, nesta segunda-feira, dia 10 de agosto. Sejam então bem-vindos ao Senhor Fado, a vossa sessão de fados pedidos à hora do almoço, e a partir do meio-dia e meia iremos começar a atender os pedidos, que irão ser feitos em direto pelo 21 010 57 40, mas só a partir do meio-dia e meia. Não vale a pena ligarem para já, porque para já e até perto do meio-dia e meia vou aqui ler e atender o maior número possível dos 7 pedidos que chegaram por mail pelo senhorfado@amalia.fm. O primeiro dos pedidos é do dia 10 de julho, chegou exatamente à meia-noite e chegou assim. Viva Maralhas, sou a Cláudia Sofia Martins, do bairro das Furnas, e peço para segunda-feira, 10 de agosto, António Cristo, fadista de Sete Rios, no fado Maria do Céu, para dedicar à minha avó, Maria Ermelinda, ao meu avô, o Aurora das Furnas, e à memória do amigo do meu avô, José Fernandes, do Laranjeiro. Para vocês, um beijinho e uma boa semana. Cláudia, um beijinho e votos também de uma boa semana. António Cristo traz-nos Maria do Céu.

Maria do Céu, a voz de António Cristo, quando passam agora 11 minutos do meio-dia, em frente com mais um dos pedidos chegados por mail. Este no dia 11 de julho, chegou às 8h31. Amigo Maralhas, para segunda-feira, dia 10 de agosto, quero ouvir Sedento de Ti, cantado pelo saudoso Fernando Maurício, que dedico à minha mulher, bem-vinda Pereira, pelos nossos 56 anos de casados, que hoje, 10 de agosto, celebramos. Dedico também à memória do meu irmão, Fernando Pereira, e do nosso amigo Fernando Garcia. Também é para toda a família e amigos, não esquecendo a Suzete, com um beijinho, seguindo um forte abraço para os companheiros do Parque Campismo de Melides CCL e para toda a equipa da Rádio Amália. Um abraço deste emigrante, o Eduardo Pereira, embaixador da Moraria na Alemanha, filho do Gutenberg. Eduardo, um abraço para si, um beijinho para a bem-vinda e votos de parabéns pelos 56 anos de casados que estão hoje a celebrar, hoje dia 10 de agosto, neste dia em que celebram, no caso, 46 anos de casados, a Custódia e o Jaime Liotte de Canessas. Também de parabéns neste dia o nosso homem de Braga, o José Rebelo de Lima. José, um forte abraço e um dia também muito feliz, é claro, no dia em que são aniversariantes também o fadista Júlio Pina, a Maria Celeste, madrinha da Sónia da Monte Elétrica, o José Carneiro da Charneca, a Josefa Isabel de Lisboa, aliás, a residir em Lisboa, mas natural de Sousel. Josefa, um beijinho. Também aniversariantes o Martinho Borges, do Trigás, Famões, avô da fadista Mafalda. Também o Rodrigo Cruz, o neto da Francelina e do José Fernando, a Irene Gomes, nora da fadista Maria de Lourdes Brás, ainda o João Pedro, do bairro da Boa Vista, a Maria a Ana, neta da saudosa Elvira Russa, a Alcina Lucas da Parede, também o Miguel Durão, da Póvoa de Santo Adrião, ex-colega de rádio, a Fernanda Calado da Serra das Minas, o Adelino José, a Cátia Branco, a Glória Conceição, também o Inácio Garcia Conde, a Joana Martins, o José Veríssimo, ainda a Maria da Luz, a Maria de Fátima Pires, a Maria Clara de Sacavém, o Carlos Vidal da Costa da Caparica, a Mariana Filipa e também a Sandra Pinto. Neste dia em que recordamos, a Onélia Guerreiro, a mãe da fadista Raquel Tavares, faria anos hoje, já faleceu, mas entretanto, e como sempre, aliás, diga-se, recordamo-la sempre, sempre aqui no Senhor Fado, e recordando também um outro amigo, no dia em que passam 14 anos da sua morte, o fadista Kim Butica. Neste dia também recordo o escritor brasileiro Jorge Amado, nascido a 10 de agosto de 1912, faleceu a 6 de agosto de 2001, aos 89 anos, e recordo aqui também Fernando Albino Chalana, ex-internacional, falamos do futebol, ex-internacional do Sport Lisboa e Benfica, ele que nasceu a 10 de fevereiro de 1959, faleceu há precisamente 4 anos, a 10 de agosto de 2022. Fernando Maurício e Sedento de Ti.

Sedento de Ti, a voz de Fernando Maurício, meio-dia e 17, em frente com mais um dos pedidos chegados por mail. Este, chegado no dia 3 de agosto, às 11h19. Bom dia, Maralhas. Quero pedir um fado na voz do António Xabregas, com o tema As Minhas Netas, para o dia 10 de agosto, para dedicar ao meu tio, João Rocha, que é aniversariante no dia 9, com uma dedicatória muito especial para o mesmo. Para vocês, um abraço do Gustavo Rocha. Gustavo, um abraço para ti, um abraço também ao João, e que o dia de ontem, o dia do aniversário do João Rocha, tenha sido um dia feliz. Vamos aqui e daqui a pouco ficar então com a voz do António Xabregas e As Minhas Netas. Ora, já ficamos a saber que um dos aniversariantes de ontem, domingo 9 de agosto, foi o João Rocha, o filho da Olinda e do fadista António Xabregas. No dia de ontem, celebraram mais um aniversário, o Afonso Henrique Caldas, que nos escuta no Porto, o Afonso Henriques Caldas, o tio da Ana Meixedo Maralhas, sendo que ontem celebraram 45 anos de casados, a Lena e o Afonso Henriques Caldas. Votos de parabéns e de um dia, que o dia tenha sido também muito, muito feliz. Ontem, ainda aniversariantes, o Luís Godinho de Santiago do Cacém, acordeonista, ainda a Mariana Correia, filha da fadista Sandra Correia, também o Simão, o neto do fadista António Ganhão, foi aniversariante ontem, bem como a Maria de Lourdes Balbino, filha da Manuela Balbino do Feijó, a Paula Sotilha, filha da Olívia Zina, também a Andreia Sofia, a filha do Aurora das Furnas, ainda a Maria Ivone Santos, a irmã do Ramiro Damas, de Miracintra, a Floribela Mendes, de Samora Correia, a Matilde, a neta do Virgílio Simões, de Adadeja, a Gracinda Natário, de Alfragido, o Martim Costa, do bairro da Boa Vista, a Maria Luísa Vieira, de Lisboa, a Maria dos Anjos Costa, de Lousa, também a Carmen de Santos, da Morteira, Loures, o Carlos Coelho, o Carlos Manuel, a Cláudia Martins, também aniversariante ontem a Dulce Farinha de Sarilhos Grandes e a Diana Martins, sendo que no dia de ontem celebrou mais um aniversário a cantora brasileira, cantora, compositora e atriz, diga-se, Maria de Fátima Palma de Figueiredo, Fafá de Belém, que ontem celebrou mais um aniversário. Aqui recordamos também ao mesmo tempo dois amigos, o viola, o músico João Ramos. No dia de ontem passaram já 13 anos da sua morte e ontem passou um ano da morte de uma amiga também do programa O Senhor Fado, a Paula Ventura. Onde quer que estejam, claro, o João e a Paula Ventura estarão seguramente em paz, em descanso. António Xabregas, As Minhas Netas.

0: António Chabregas e o fado As Minhas Netas, meio-dia e 23, em frente com mais um dos pedidos chegados por mail. Este chegou no dia 6 de agosto, às 8h04. Boa tarde a todo o auditório da Rádio Amália. Sou o Hugo Lopes de Setúbal e eu e o meu marido, Ricardo Burgos, estamos sempre a ouvir a Rádio Amália. Gostava de ouvir, na voz da Marisa, O Tempo Não Para, na próxima segunda-feira. Um abraço e felicidades também para o patrocinador do Sr. Fado. Um agradecimento também aqui, claro, em nome do patrocinador, e a esse propósito, o patrocinador do programa O Sr. Fado é a fábrica dos óculos de Odivelas, e daqui a pouco, a quando dos pedidos em direto, não esqueçam, têm que dizer já a habitual frase do nosso patrocinador: fábrica dos óculos de Odivelas, os seus olhos merecem o melhor, e com um espaço infantil. Para já, Marisa, aí O Tempo Não Para.
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dos 7 pedidos chegados por mail, ficando aqui com 2 pedidos pendentes: Carlos Pinto e o fado Confissão à Guitarra, e Tino Ferreira com o fado Meu Amor. Este mail chegou na sexta-feira, dia 7 de agosto, às 17h06. Boa tarde, Joaquim Maralha. Está a fazer um ano, mais ou menos, que entrei em contacto com o vosso programa, porque anunciou, através dos microfones, que o Clube Oriental de Lisboa, o popular COL, estava de parabéns, pois no dia 8 de agosto de 1946 foi o dia do seu nascimento. E assim sendo, mais uma vez, venho solicitar-lhe que, por favor, faça alusão a esta efeméride. Sou sócio número 13 e tenho 75 anos de filiação, fazendo este mês mais um ano. Quero, caso seja possível, ouvir a saudosa Helena Tavares numa qualquer melodia, pois foi ela a criadora do hino do COL. Dedico a toda a massa associativa, bem a como todos os ouvintes e profissionais que trabalham nessa rádio. Agradecendo antecipadamente a sua atenção dispensada, sou, com consideração, Higino Torres. Amigo Higino, claro que sim, recordamos sempre aqui a data de fundação de um dos clubes históricos, o Clube Oriental de Lisboa, fundado a 8 de agosto de 1946, celebrou então no passado sábado o COL 80 anos. Também aqui, e já agora aproveito para saudar os outros aniversariantes de sábado, dia 8, os músicos David Zacaria e Guilherme Carvalhais, também aniversariantes no sábado 8 de agosto, a Isabel Chagas, amiga da Judita Almeida da Gualva, Cacém, a Rosa Teixeira, a sogra da Telma Gomes de Vialonga, sendo que a amiga da Telma, a Tânia, foi também aniversariante, bem como a Anabela Torres, que nos escuta em Lisboa, amiga do Eduardo e da Fátima, que nos escutam no Canadá, o nosso Eduardo Barros, a quem envio um abraço e um beijinho para a Fatinha. Também, e no caso, a celebrarem 27 anos de casados, no sábado, a Filipa e o Joca de Montemor Louros. Sendo que no sábado celebraram também mais um aniversário de casamento, a Manuela Soares e o João Tormenta. Foi ainda aniversariante o José Manuel Couto, do Porto, filho da Vitória Couto. Também o Paulo Alexandre, o filho da Anabela Fernandes de Setúbal. O Jaime Otávio Maurício, filho da Maria dos Prazeres de Pero Pinheiro. A Maria Rosa Lascas, mulher do Carlos Trigueirão. A Fernanda Mendes de Massamá. A Bruna Pereira, neta da Hélia Ferreira de Famões. Também a Ermelinda Silva de Alhos Vedros. A Adelaide Ferreira de Camarate. Ainda o Pedro Rocha de Canessas, a Natália Nogueira de Cascais, a Maria da Conceição Santos de Chelas, o Vítor Ferreira de Corroios, a Ivone Silva da Cova da Piedade, a Júlia Brinca da Lançada, Montijo, o Eusébio Pantera Branca do Laranjeiro, também a Maria Adelina do Monte da Caparica, a Maria de Lourdes Filipe de São Domingos de Rana, a Maria Augusta Antunes da Trafaria, o Carlos Pinela, o Miguel Félix de Alguber, Cadaval, ainda o Adalberto Fernandes, irmão da Bernardete Sousa, sendo que a irmã, amigo da Bernardete Sousa, assim é que é, sendo que a irmã da Bernardete, a Lídia Paixão, foi também aniversariante no sábado, 8 de agosto, bem como a Maria José Folk e o David Ferreira. No sábado teria celebrado mais um aniversário o nosso amigo Manuel Ricardo Mãe Martins, ele que faleceu a 18 de maio de 2025, e aqui recordo também os fadistas Lúcio Bamon, passou já no sábado, ou passaram já no sábado, 3 anos da sua morte, e a 8 de agosto de 1915 havia nascido o fadista Júlio Vieitas, ele que faleceu a 8 de junho de 1990. Também aqui recordo Raul Solnado, no sábado passaram já 17 anos da morte do humorista, ator e apresentador de televisão, Raul Solnado, nascido a 19 de outubro de 1929, faleceu então a 8 de agosto de 2009. Vamos aqui ficar com a voz de Helena Tavares e Dá Tempo ao Tempo. Entretanto, podem já começar a ligar o 21 010 5740, no número de telefone para os pedidos já em direto. 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
3: Meio-dia e 36, nesta segunda-feira, dia 10 de agosto, início de semana. Cá estamos para mais um Senhor Fado, a sua sessão de fados pedidos à hora do almoço. E vamos, então, para o primeiro dos pedidos em direto. Recebo o nosso Luís Miguel Dantas, do Catujal. Amigo Luís, boa tarde.
4: Boa tarde, amigo Joaquim. Como estás?
3: Por aqui tudo bem, por aí...
4: Tem que ser um dia de cada vez.
3: Um dia de cada vez, não é, Luís?
4: Camisola azul. Parabéns ao meu clube.
3: Não me falem em camisolas, não me falem em camisolas, que lembro-me logo deles.
4: Não interessa nada, passa à frente. Pronto. 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Vamos então ouvir o fadista António Mourão no tema Todos os Caminhos Vão Dar a Ti, para dedicar à minha saudosa mãe, com muita saudade e tristeza e dor, mas ela estará lá a olhar por todos nós. Maria Clara Vila Nova, Fernanda Ferreira do bairro Santa Maria, Família Dourado, o amigo Rui Sayal. E olhe, pronto, uns têm que ficar mais contentes, outros têm que ficar mais tristes, mas é assim. É a estrelinha do campeão e pronto, eu bem disse em off que faltava lá o seu neto ontem para fazer o 3-2.
3: O Luís,
4: pronto,
3: sabe como é que diz o ditado? Cada um tem aquilo que merece.
4: Exatamente. Um forte abraço, até para a semana e tudo a correr pelo melhor.
3: Igualmente, Luís, com um forte abraço e é sempre um gosto recebê-lo por aqui. Espero que não leve a mal, Luís. Eu vou aqui dedicar também este lindíssimo tema, Todos os Caminhos Vão Dar a Ti, na voz do António Mourão, a três amigos que estão, como habitualmente, à escuta da Rádio Amália, aqui ao Virgílio, que nos escuta na Abrunheira, ao Virgílio e aos amigos, ao Filipe e ao Jorge, que estão por lá pela Abrunheira, como sempre, à escuta da Rádio Amália. Virgílio, Filipe e Jorge, um forte abraço. E já agora, porque se deve estar a aproximar a hora, votos de um bom almoço.

0: Todos os caminhos vão dar a ti, a voz de António Mourão, meio-dia e 41. Vamos até ao Seixal. Menina Maria Filipa, boa tarde.
1: Boa tarde, Sr. Maralhas. 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
0: Muito bem, de regresso a menina Maria Filipa, início de semana, segunda-feira, para ficar já tudo despachadinho,
1: pois
0: não é?
1: Já fico despachado.
0: E quem nos vai pedir, Maria Filipa?
1: António Pinto Bastos, mestre alentejano.
0: E as dedicatórias?
1: As dedicatórias para a minha prima Cidália, para o senhor José Casaca das Manteigadas, para o senhor António Ázaro dos Açores, para a menina Maria Ivone do Carmo e mais uma senhora Maralhas para a dona Hilda Solposto da Penalva. Um beijinho para o senhor Maralhas, uma boa semana de trabalho e até para a semana com tudo bom.
0: Igualmente, Maria Filipa, com um beijinho muito grande e uma boa semana. António Pinto Basto traz-nos Mestre Alentejano.

0: mestre alentejano, a voz de António Pinto Basto, a 15 minutos da 1 da tarde, segunda-feira, 10 de agosto. Vamos até às Manteigadas, a Setúbal, onde está o nosso José Cassaca. Amigo Cassaca, boa tarde.
1: Boa tarde, amigo Guimarães. Está tudo bem?
0: Por aqui tudo bem, por aí, amigo Cassaca, debaixo da laranjeira.
1: Ora, ora, já tinha a barriguinha. Não posso fazer mais nada. É comer e beber e dormir.
0: E participar aqui no Senhor Fado?
1: Participar,
0: com certeza.
1: E fazer aqui perto de tudo para estar aqui 2 horas aqui debaixo da laranjeira. E é 5 dias por semana.
0: Ora, muito bem, sim senhor.
1: Não falha. 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
0: E esta semana quem vamos ouvir?
1: Esta semana calha a nossa amiga Luísa Soares, Meia Noite e Meia Guitarra.
0: E as dedicatórias?
1: Olha, há uma senhora que se ligou a semana passada, é de 7, como é que chama isso, uma senhora, que acho que é assim, eu também me dedico a mim, estou aqui debaixo da laranjeira. Já não me lembro o nome dela.
0: De Vicessa, eu penso que terá sido a Gertrude Joaquim.
1: Foi uma dessas senhoras.
0: Sim, senhor.
1: É também para ela. Mas para medicatórias é como sempre para a minha amiga lá de Simão, Carolina José, Olga Susana Gabriele, Maria Filipa, a senhora aqui de Alcácer Maria Orlanda e para essa senhora lá de Vicessa.
0: É? Gertrudes Joaquim, eu penso que terá sido a Gertrudes. Penso que terá sido a Gertrudes.
1: Na semana passada, que me dedicou um beijinho também para essa senhora.
0: Com certeza.
1: E haja saúde para a gente e até para a semana, se calhar.
0: E um até para a semana, amigo Cassaca, o nosso José Cassaca, da talvez mais famosa laranjeira do mundo, da sua laranjeira, por onde está a esta hora, nas Manteigadas, em Setúbal, à escuta da Rádio Amália e a participar, no caso aqui, no programa O Senhor Fado. Ora, pediu-nos o nosso José Cassaca, Luísa Soares, Meia Noite e uma Guitarra.

0: Luísa Soares e Meia-Noite e uma Guitarra. Estamos a 10 minutos da 1 da tarde, nesta segunda-feira, dia 10 de agosto. Vamos até ao Pinhal Conde da Cunha, no concelho do Seixal, onde está o nosso Carlos Craveiro. Amigo Carlos, boa tarde.
1: Boa tarde, sou o meu grande amigo Joaquim Maralhas.
0: Como é que está o amigo Carlos?
1: Eu vou andando, viu, senhor?
0: O senhor não sei, mas aqui a equipa está cheia de fome já, o Carlos.
1: Olha, e o meu filho está agora a acender o lume para a gente assar os choquinhos.
0: Pronto, vamos mudar de assunto, Carlos. Vamos mudar muito rapidamente de assunto. Ora, muito bem, portanto, chocos. E com tinta, sem tinta, tanto faz. Bom, não interessa. Vamos à frase, Carlos.
1: Faça que esses óculos de Odivelas, porque os seus olhos merecem o melhor e também como bom espaço infantil.
0: Muito bem. E quem nos vai pedir, amigo Carlos?
1: Então é o Joaquim, o António Seferino, em Montanha Azul.
0: Montanha Azul. E as dedicatórias, amigo Carlos?
1: A dedicatória, então, é para o meu amigo Francisco Canelas, que deve estar a ouvir também, para a minha sobrinha Vininha e o meu sobrinho Kim, para o meu filho e para a minha filha Paulita e Carlitos, também para a minha esposa. E para a Rádio Amália também, e para o Sr. Maralhas.
0: Muito obrigado, Carlos. Aqui em nome de toda a equipa deixo-lhe esse agradecimento.
1: Obrigada.
0: E não falta nada, para além dos choques, que vai almoçar agora, claro.
1: Senhor. Até para a semana.
0: E bom almoço, Carlos. E gosto aí, da hora é essa. E é sempre um gosto recebê-lo por aqui também, o nosso sempre bem disposto Carlos Craveiro, que nos escuta, como disse no início da conversa, no concelho do Seixal, no Pinhal Conde da Cunha, está a preparar-se para ir almoçar e cheirou-me logo as chocos ali na brasa. Mas vamos àquilo que interessa também. Ao pedido do Carlos Craveiro, recordamos António Severino e a Montanha Azul.

0: António Severino e a Montanha Azul, a 3 minutos da 1 da tarde. Recebo o nosso José Brás, do Estoril. Amigo José Brás, boa tarde.
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0: Olha para esta categoria. Como é que está o nosso Zé Brás? Como é que está o nosso Zé Brás?
1: Estou bem. Como já disse, que a semana passada foi um bocado atribulada.
0: Atribulada, claro que sim.
1: Minha filha que veio da Alemanha com o marido, tentado de férias na terra, vieram-me aqui ver 2 dias. E outros dias vou a Lisboa ver a minha irmã.
0: E ver a sua irmã. Claro que sim. Não foi possível. Mas esta semana, já por cá está, para fazer o seu pedido. E quem nos vai pedir, amigos Zé Brás?
1: Fui
0: para Angola. E as dedicatórias?
1: É para todos os antigos combatentes que serviram tropa nas províncias antigas, províncias ultramarinas, vá. E para a amiga Albertina Cardoso Passos de Arcos, para a amiga Palmira Luís, 3, e para a amiga Atlética Tita, 4. E para todo o amigo Maralhas e toda a equipa.
0: Muito obrigado, amigo José Brás. E um até para a semana, claro. Já agora, repito aqui e reforço aquilo que disse na conversa em off, um beijinho muito grande para a sua irmã e as rápidas melhoras, claro. E um abraço para o nosso José Brás, que nos pediu Carlos Pinto, fui para Angola e eu vou juntar aqui um dos dois pedidos que ficaram pendentes, dos dois mails. Este chegou ontem, dia 9, às 20h24. Boa tarde, amigo Maralhas. Quero ouvir o fadista Carlos Pinto no fado Confissão à Guitarra, para dedicar a todo o auditório da Rádio Amália. Obrigado, um abraço do Paulo. Paulo, um abraço para si. Ficamos com a voz do Carlos Pinto neste Fui para Angola.

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3: Também a sua sessão de fados pedidos à hora do almoço, claro, aqui na sua Rádio Amália. Estamos com 4 minutos para lá da 1 da tarde, nesta segunda-feira, 10 de agosto. Recebo o nosso Rui Seial, em Via Longa. Amigo Rui, boa tarde.
4: Boa tarde, amigos de Quimarães.
3: Como é que estamos, é? Rui?
4: Estamos empatados hoje.
3: Estamos empatados, é verdade. E bate tudo certo, Deus me livre. Ora, muito bem.
4: Mas olha, é assim. Agora vamos ver a frase. 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
3: E quem vamos ouvir, Rui?
4: Vamos ouvir o nosso amigo Paulo Carvalho, o fado do Chico Sapateiro. Não é que nem em festa, estamos
3: então
4: em festa.
3: Então vem ela à festa, é já a seguir.
4: É já para começar.
3: E as dedicatórias, Rui?
4: As dedicatórias é para amigos e camaradas, para toda a equipa da Rádio Amália. Vai para o amigo Luís Miguel Dantas. E vai também para o Sr. Pedro Galhardo, o Sr. Presidente do Sport Clube Recreativo aqui do Cabo de Vilonga. Vai para o amigo Carlos Gomes aqui do Cabo de Vilonga também. E para o nosso amigo Tozé, que é um ouvinte da Silva aqui da Rádio Amália. E fica um encontro marcado já para a segunda-feira.
3: Fica encontro marcado, Rui, com um forte abraço, uma boa semana, claro, para o nosso Rui Seial, que nos escuta em Via Longa. Pediu-nos Paulo de Carvalho e o fado do Chico Sapateiro.

0: recordado do Chico Sapateiro, a voz de Paulo de Carvalho, 13:08, vamos até à Brandoa. Caro amigo Joaquim Fernandes, boa tarde.
1: Boa tarde, Sr. Maralhas. 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
0: Muito bem, está de regresso o nosso Joaquim Fernandes, que nos vai pedir?
1: No Vale de Trindade, na Heroína do Campo.
0: Com certeza, e as dedicatórias?
1: As dedicatórias, é para as Esmeralda Pinas, logo Campo Lili, para os meus filhos, o Ricardo e a Andreia, para as minhas irmãs, Maria Leonor e Maria José, para o Sr. Emílio Barata, do bairro da Liberdade, e para o Sr. Maralhas e família, e para toda a Rádio Amália.
0: E não falta nada, amigo Joaquim?
1: Falta, Sr. Maralhas, até para a semana, se Deus quiser.
0: Com um forte abraço e uma boa semana também, claro, para o Joaquim Fernandes, que nos pediu Januário Trindade e a Heroína do Campo, 21 010 5740, é o número de telefone a ligar para os pedidos em direto aqui no Senhor Fado, na vossa Rádio Amália. Relembro a frase a dizer a quando do pedido em direto: Fábrica dos Óculos de Odivelas, os seus olhos merecem o melhor e com um espaço infantil.

0: Januário Trindade e a heroína do campo. Passam 12 minutos da 1 da tarde, segunda-feira 10 de agosto. Vamos até Santa Iria de Azóia. Menina Cecília Pinto, boa tarde.
1: Boa tarde, menino Maralho.
0: Ah, muito bem, agora sim.
1: Claro, agora está certo. 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
0: E quem nos vai pedir, Cecília?
1: Manuel Dias, amor de pai.
0: E as dedicatórias?
1: Olha, para a nossa amiga da Figueira da Foz, para a Isabel Coxinha, Isabel Santareia, e para o meu filho, o Nelson Miguel, que na sexta-feira caiu de um andaime de 4 metros, está para ali assim um bocado afanado.
0: As melhoras, Cecília.
1: Mas ele não partiu nada, aquilo
0: pronto,
1: é risco, um filho de mau ferro.
0: Pronto, menos mal.
1: Foi só... Mas
0: foi o susto,
1: mal.
0: Não é? Foi o susto.
1: Foi. Esteve no hospital e tudo, mas está tudo bem.
0: Pronto. Que tudo continue assim com as melhoras.
1: Obrigado e tudo bom para os seus meninos e para todos, para a família.
0: E um forte abraço, que lhe peço que faça chegar, por favor, ao nosso Jordi.
1: Ainda hoje.
0: Pronto, um abraço para o Jordi. Cecília, um beijo.
1: Obrigado.
0: Na hora é essa.
1: Beijinhos para o Edgar.
0: Serão entregues. E um beijinho também para si, Cecília, e votos de uma excelente semana. Pediu-nos a Cecília Pinto para recordarmos Manuel Dias, amor de pai. 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

0: Amor de Pai, a voz de Manuel Dias, 13 e 18. Vamos agora até Samora Correia, onde está o nosso Hugo Salvador. Olá, Hugo, boa tarde.
1: Boa tarde, tudo bem?
0: Por aqui tudo bem, e por aí, Hugo?
1: Ui, ligou agora, tive sorte. O outro, à venda, não consegue entrar.
0: Mas também de regresso, depois do nosso Rui, aqui o nosso Hugo Salvador.
1: O Rui disse que liguei logo eu.
0: Então, Rui, então o Hugo.
1: Está tudo bem, escreverá.
0: Tudo.
1: E a minha?
0: Também, graças a Deus.
1: E os
0: pequenotes também, graças
1: Olha,
0: a Deus.
1: Olha, a melhor para ser tio.
0: A fábrica dos óculos e odivelas, seus olhos merecem o melhor e com o espaço infantil. E quem vamos ouvir, Hugo?
1: Fado distraído
0: na voz da Beatriz Felizardo. E as dedicatórias?
1: Olha, a ver o Porto Alto, a minha amiga, Fernando Rocco, e segunda-feira, para a semana.
0: Fica já em contramarcado para a próxima semana, segunda-feira?
1: Sim.
0: Fica em contramarcado com o nosso Hugo Salvador, que é também, diga, sempre um gosto receber aqui pelo Senhor Fado, o que nos pediu Beatriz Felizardo, Fado Distraído.

0: Beatriz Felizardo e Fado Distraído, 13h23, vamos até à Moita. Caro amigo Vítor Figueiredo, boa tarde.
1: Olá, Borales, muito boa tarde.
0: Como é que estamos, Vítor?
1: Epá, estamos muito bem agora.
0: Pronto, e por aqui...
1: Vamos só falar de coisas do programa, não?
0: É isso.
1: Essas coisas dos ossos, dos ganhos, isso fica para...
0: Vamos ficar por aqui. É o melhor, vamos ficar por aqui. Que hora muito bem.
1: Um abraço. 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
0: Certíssimo. E o que vai ser o almoço? Oh, vai ser o almoço? Disparado, não é isso? Quem vamos ouvir? É eu, a dar.
1: Já sei que tal que será água na boca, mas pronto. Vamos ouvir o Carlos do Carmo, um homem na cidade.
0: Um poema, um dos muitos fantásticos poemas, diga-se, de José Carlos Arei dos Santos.
1: Aqui
0: era extraordinário. E a música é do José Luís Tinoco e a voz do grande Carlos do Carmo. E as dedicatórias, Vítor?
1: Primeiro, hoje pode ser para si, para a sua família, depois para mim, para a minha família, para a família Guerra de Alcochete, que agora estão em festa, que eles de vez em quando antigo falavam ali parado, nunca mais os ouvi.
0: As festas de Alcochete, até dia 13, não é?
1: Sim, não, mas estava a falar da família Guerra, pelos o Alfredo e isso.
0: Sim, sim.
1: Ligavam, nunca mais. Mas eu ainda vou lá passar hoje lá amanhã e tenho que ir à procura dessa gente, ter a gente.
0: Com certeza, com certeza.
1: Eu me dava bem, íamos à mesma mesa e tudo, mas pronto, adiante. Epá, e o resto é para todo o auditório. E um grande abraço e até para a semana.
0: Vamos esperar que o encontro seja já na próxima semana. E se tal acontecer, Vítor, será mais uma vez um gosto receber por aqui o Vítor Figueiredo, que nos escuta na Moita, de onde nos pediu Carlos do Carmo, um homem na cidade.
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1: Olá a todas e a todos. O meu nome é Marta Crawford e estou aqui hoje para vos falar e para vos fazer ouvir os fados da minha vida.
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1: Mas eu funciono, eu estaciono no sítio certo. Eu pago as multas, aborreço-me quando as coisas levam muito tempo. Eu lembro quando fiz obras na minha casa em Lisboa, foram não sei quantos anos e eu era persistente, tenho essa característica, sou bastante persistente. Eu lembro que ligava todos os dias para a câmara, às vezes mais que uma vez, para conseguir ultrapassar levo tudo à frente para conseguir aquilo que está no meu direito, de que é suposto, que não há razão para nhonhós, tá, tem que se fazer. Pronto, mas obviamente eu também tenho um outro lado que é muito, ok, amanhã. Não é? Tenho que fazer, amanhã. Amanhã é possível. Gosto de algum stresszinho para ter fácil. Funciono muito bem, apesar de andar fugido de stress, funciono bem com o stress. Sou mais tica-tica-tica-tica-tica-tica, tem que ser, não é? Então às vezes faz a coisa de é mesmo quase até
2: a última
1: e aí dá-me uma pica adicional. Pronto. Mas eu acho que agora também estou a ser. Agora que sou uma mulher no pós-menopausa, não é? Portanto, as pessoas são mais. Têm uma outra forma de.
2: Outra cadência.
1: outra pressa, uma pressa diferente, não é? Querem usufruir de uma série de coisas, querem sentir-se bem, querem. Pronto. E portanto, também há outra forma de pensar a vida que também é importante.

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1: Muito boa tarde. Um sismo de 7.4 abalou a Colômbia. Há registro de feridos. O sismo foi sentido hoje de manhã. Um terremoto de forte intensidade atingiu então esta manhã a Colômbia, tendo sido sentido na capital do país, em Bogotá. O tremor de terra foi, segundo a Reuters, sentido até à fronteira com a Venezuela. Segundo a agência noticiosa espanhola EFE, o sismo foi sentido às 7h34 locais, à 1h30, hora de Lisboa, e teve o epicentro na localidade de San José del Palmar, no departamento de Chocó, situado na costa do Pacífico, a uma profundidade de 82 quilómetros. O governador deste estado relata que o sismo provocou uma destruição significativa e que fez feridos, sem, no entanto, especificar ainda números. Nas redes sociais, já muitos partilharam imagens registadas depois do abalo e onde é possível ver a destruição provocada, com alguns edifícios a terem sofrido graves danos. O primeiro-ministro Luís Montenegro garantiu estar tranquilo com uma alegada chamada de atenção do Presidente da República, que alertou para a necessidade de se fazer mais no combate aos incêndios. Luís Montenegro falava aos jornalistas em Fafa, à margem da inauguração de uma loja do Cidadão, onde lembrou que este ano há o maior dispositivo especial de combate a incêndios rurais de sempre, com especial incidência na prevenção.
2: Não querendo estar aqui a fazer, nem de perto nem de longe, porque é muito cedo para esse efeito, nenhum balanço, mas nós estamos a investir mais em prevenção, estamos a investir ainda mais no primeiro ataque aos incêndios que são detectados, para podermos evitar precisamente que eles se vão propagando e se vão transformando em grandes incêndios. Nem sempre conseguimos, mas temos uma taxa de execução com sucesso nas primeiras intervenções superior a 95%.
1: Na altura, o primeiro-ministro foi também questionado sobre a auditoria à Polícia Judiciária, que esta foi uma decisão acompanhada e co-decidida pelo primeiro-ministro e os ministros do governo. Segundo Luís Montenegro, estranho seria se não houvesse fiscalização e que, quando há dúvidas, elas têm mesmo de ser esclarecidas. Também hoje a ministra da Justiça defendeu que não está em causa a investigação de um ministro ou outro ministro na auditoria que mandou fazer sobre a Polícia Judiciária. Rita Alarcão Júdice garantiu ainda que não irá permitir que a polémica em torno do antigo diretor nacional da Polícia Judiciária afete a confiança dos portugueses naquela instituição e que a sua posição justamente é defender as instituições, defender a PJ, que é uma instituição essencial. A ministra presidiu esta segunda-feira a cerimónia de aceitação de um curso de formação de inspectores da Polícia Judiciária. A seu lado, o diretor nacional da PJ, Carlos Cabreiro, também defendeu que o que está em causa é uma análise de procedimentos sobre a contratação e nunca a avaliação de pessoas.
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2: Letra C, Cristiana Águas. Uma das vozes referência da nova geração do fado, traz talento, emoção e uma força vital que a muitos prende e fascina desde o primeiro instante. Cantora de percurso internacional, estudou canto e técnica vocal, mas também guitarra portuguesa e acordeão. Cristiana une músicos que a acompanham em torno da sua poderosíssima voz, quente, grave e uma força da natureza. Ganhou já vários prémios em noites de fado por todo o país e deu voz à personagem da Amália Rodrigues, personagem dos 20 anos de Amália. No filme Amália Rodrigues, produzido pela Valentim de Carvalho, que esteve em exibição em 24 países e em vários festivais.

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1: 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Boa tarde, Antonieta.
2: Olá, muito boa tarde, Joaquim Maralhas. Boa tarde a todos. Sismo de 7.4 abala a Colômbia. Há feridos. O sismo foi sentido na manhã de hoje. Um terremoto de forte intensidade atingiu então hoje de manhã a Colômbia, tendo sido sentido na capital do país, em Bogotá. O tremor foi, segundo a Reuters, sentido até à fronteira com a Venezuela. Segundo a agência noticiosa espanhola, o sismo foi sentido às 7h34 locais, à 1h30 em Lisboa, 1h30 da tarde em Lisboa, e teve o epicentro na localidade de San José del Palmar, no departamento de Chocó, situado na costa do Pacífico, a uma profundidade de 82 quilómetros, indica um primeiro boletim. O governador do estado relata que o sismo provocou uma destruição significativa e que fez feridos, sem, no entanto, especificar ainda números. Nas redes sociais já muitos partilharam imagens registadas depois do abalo e onde é possível ver a destruição provocada, com alguns edifícios a terem sofrido graves danos. E para já é isto que se sabe deste sismo de 7.4 que abalou a Colômbia hoje. O primeiro-ministro Luís Montenegro e a ministra da Justiça Rita Alarcão Jus disse, o diretor da Polícia Judiciária Carlos Cabreiro e o próprio ministro da Administração Interna Luís Neves comentaram já hoje as averiguações à PJ. O chefe de governo foi taxativo, considerando estranho era que se não houvesse fiscalização. A auditoria à Polícia Judiciária foi o tema forte desta segunda-feira, com personalidades do governo e da própria PJ a comentarem a questão. A ministra da Justiça Rita Alarcão Jus disse, vinca que a sua preocupação é defender as instituições. Carlos Cabreiro, o atual diretor da PJ, garante que as responsabilidades serão apuradas, independentemente das pessoas, e o chefe do Executivo insistiu que, quando há dúvidas, elas devem ser desfeitas, e é isso que o Governo está a fazer, com tranquilidade, serenidade e também com confiança. O secretário-geral do PCP, Paulo Raimundo, inicia hoje uma visita de 4 dias a Cuba, onde vai participar num colóquio evocativo do centenário do nascimento do ex-presidente cubano Fidel Castro. A visita foi anunciada hoje pelo partido numa nota à imprensa, onde se assinala que esta iniciativa é uma expressão das relações de amizade entre o Partido Comunista Português e o Partido Comunista de Cuba. Representa a justa valorização do legado libertador, dizem, de Fidel Castro, e é expressão da posição solidária do PCP para com a Revolução Cubana. Paulo Raimundo vai participar no colóquio internacional Fidel, Legado e Futuro, que se realiza no Palácio das Convenções em Havana, começa hoje e vai até dia 13 de agosto, evento enquadrado na evocação do centenário do nascimento de Fidel Castro, presidente comunista que presidiu Cuba até 2011. O Miradouro das Amoreiras é conhecido como um dos pontos mais altos de Lisboa. Vai celebrar o eclipse solar com uma iniciativa especial para os visitantes. Quarta-feira, depois da manhã, dia 12, é possível observar este fenómeno no Miradouro, com direito a óculos de proteção certificados e gratuitos. Basta adquirir um bilhete na recepção do Centro Comercial das Amoreiras a partir das 6h30 da tarde. Atenção que a oferta é limitada a 400 lugares. O ponto máximo do eclipse vai ser atingido por volta das 7h36 da tarde, à altura em que cerca de 95% do Sol vai estar oculto. Atenção, não deve olhar para o Sol nunca sem proteção. Ir ao museu sem sair de casa é possível com o projeto 360 Património Cultural. A plataforma de visitas virtuais a museus, monumentos nacionais e não só, acaba de ficar disponível e é gratuita. Há mais de 60 mil bens culturais digitalizados de todo o país, financiado pelo Plano de Recuperação e Resiliência, num investimento de cerca de 14 milhões e meio de euros. Este portal permite fazer pesquisas por tema, localização ou até período histórico.
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1: Casa de Fados, aqui na sua Rádio Amália, nesta segunda-feira, dia 10 de agosto. Primeira hora, início com, claro, Amália Rodrigues e, no caso, o Fado Amália. Agora, Natalino de Jesus traz-nos o Fado Ranqueado. Depois, Lina e Rodrigo Cuevas, O Que Temo e O Que Desejo. Ainda nesta sequência, Maria da Fé, É Daqui da Minha Terra, e Patrícia Costa, Lisboa dos Manjericos.

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1: António Pinto Basto e a canção da Rosa Branca aqui na sua Rádio Amália em 92.0 Lisboa, 91.0 Porto e 100.6 Setúbal. Agora Raquel Tavares, Por Morrer Uma Andorinha, depois Guitarras de Lisboa, Camané e ainda Amália Rodrigues, Um Fado Nasce.

Artur Batalha e Noites Sem Fim. Para ouvir agora Cristina Branco, Baile Quebrado, depois Beatriz Felício, Inverno Sem Lareira e mais à frente Tristão da Silva, vamos recordá-lo em Nem Às Paredes Confesso. Continuação de uma excelente segunda-feira.

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A voz de Filipe Duarte, aqui na primeira hora da Casa de Fados, na sua Rádio Amália. Fado sai à rua, Joana Cota, para ouvir agora ainda outras propostas até ao final da hora, como, por exemplo, Rui Tanoeiro e Morena da Minha Aldeia, para ouvir mais à frente.

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0: 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São 5 horas. 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
2: 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Boa tarde, Antonieta.
3: Olá, muito boa tarde. O Ministro da Defesa Nacional, Nuno Melo, vai processar o Jornal Online 24 Horas, André Ventura e também Pedro Frazão. Em causa está uma notícia relacionada com a compra de fragatas à Itália, em que, segundo a publicação, uma empresa portuguesa terá sido afastada das negociações, perdendo uma comissão de 90 milhões de euros. A notícia, avançada na passada sexta-feira pelo 24 Horas, dava conta de que esta empresa portuguesa, a NTG, estava a participar já há alguns meses em negociações entre o Estado português e os italianos, com vista à aquisição de 3 fragatas ao fabricante italiano Fincantieri, que representaria, tendo sido afastada nas vésperas da assinatura dos contratos, não recebendo por isso comissões de 90 milhões de euros. Ora, segundo um comunicado enviado às redações, a publicação não contactou previamente o Ministério da Defesa Nacional e, assente na própria ficção criativa, avança para especulações à volta de sérias dúvidas, diz o Ministério, e águas turvas com submarinos à mistura. A tutela esclareceu assim que o instrumento SAFE é um processo simplificado de crédito que assenta no relacionamento entre Estados e em aquisições conjuntas de Estados, e que este relacionamento de Portugal para este efeito é com o Estado italiano, não com empresas. Os ministros e secretários de Estado não assinaram contratos, nem participaram em negociações. Antes, sim, apenas as direções-gerais de armamento dos dois países, Portugal e Itália, frisa o Ministério, garantindo que nenhuma empresa portuguesa participou alguma vez, um dia que fosse, neste processo aquisitivo que envolve o Estado português e o Estado italiano. Por isso, Nuno Melo, Ministro da Defesa Nacional, vai processar o Jornal Online 24 Horas e também André Ventura e Pedro Frazão, dos Chega. Um sismo de 7.4 abala a Colômbia, aferidos. O sismo foi sentido na manhã desta segunda-feira. Foi um terremoto de forte intensidade que atingiu esta manhã a Colômbia, tendo sido sentido na capital do país, em Bogotá. O tremor foi, segundo a Reuters, sentido até à fronteira com a Venezuela. Segundo a agência noticiosa espanhola EFE, o sismo foi sentido às 7h34 locais de manhã, 1h30 da tarde em Lisboa, e teve o seu epicentro na localidade de San José del Palmar, no departamento de Chocó, situado na costa do Pacífico, a uma profundidade de 82 quilómetros, indica um primeiro boletim. O governador do estado relata que o sismo provocou uma destruição significativa, aliás, e que fez feridos, sem, no entanto, ter ainda especificado números. Nas redes sociais há muitas partilhas de imagens, depois do abalo, onde é possível ver uma grande destruição provocada, com alguns edifícios a terem sofrido graves danos. O primeiro-ministro Luís Montenegro, a ministra da Justiça Rita Alarcão Júdice e o diretor da PJ, Carlos Cabreiro, e o próprio ministro da Administração Interna, Luís Neves, comentaram esta segunda-feira as averiguações à PJ. O chefe de governo foi taxativo e diz que estranho era se não houvesse fiscalização. A auditoria à Polícia Judiciária foi tema forte esta segunda-feira, com personalidades do governo e da própria PJ a falarem e a referirem-se a esta questão. A ministra da Justiça, Rita Alarcão Júdice, vinca que a sua única preocupação é defender as instituições. Carlos Cabreiro, o atual diretor da PJ, garante que as responsabilidades vão ser apuradas independentemente das pessoas, e o chefe do Executivo insiste que, quando há dúvidas, elas devem ser desfeitas, e é isso que o governo está a fazer, com tranquilidade. O Mirador das Amoreiras é conhecido como um dos pontos mais altos de Lisboa. Vai celebrar o eclipse solar com uma iniciativa especial para os visitantes. Quarta-feira, dia 12, depois da manhã, será possível observar este fenómeno neste mirador com direito a óculos de proteção certificados e gratuitos. Basta adquirir o bilhete na recepção do Centro Comercial das Amoreiras a partir das 6:30 da tarde. Atenção que esta oferta é limitada a 400 unidades. O ponto máximo do eclipse vai ser atingido por volta das 7:36 da tarde, a altura em que cerca de 95% do Sol vai estar oculto. Atenção, não deve olhar para o Sol sem proteção.
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1: E cá estamos para mais uma hora, no caso a segunda hora da sua Casa de Fados, aqui na sua Rádio Amália. Madrugada de Alfama, Amália Rodrigues, claro está, no início desta segunda hora. Agora, outra grande recordação, Hermínia Silva e a Tendinha, depois Sara Correia, Canto, Não Sei Meu Amor Não Sei, Mário Lundum, e logo a seguir Carlos do Carmo com Um Homem na Cidade.

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Maria Amélia Proença e este Viram Por Aí o Fado, também conhecido como o Fado do Ferro de Engomar. Miguel Ramos vai trazer-nos A Vizinha da Frente, depois António Mourão, Ouvida Dá-me Outra Vida, e logo a seguir a rubrica Foi Deus com Sandra Pimenta.

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2: 7 anos de pastor Jacob servia Labão, pai de Raquel, serrana bela. Mas não servia ao pai, servia a ela, e a ela só por prémio pretendia. Os dias, na esperança de um só dia, passava contentando-se com vê-la. Porém o pai, usando de cautela, em lugar de Raquel, lhe dava Lia. Vendo o triste pastor, que com enganos lhe fora assim negada a sua pastora, como se a não tivera merecida, começa de servir outros 7 anos, dizendo: mais servira se não fora para tão longo amor, tão curta vida. Luís de Camões, cantado por Amália Rodrigues.
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Fernando Maurício, o eterno rei sem coroa, que aqui recordamos neste Deixem-me Ser Assim. Catarina Rocha traz-nos Renascer, depois António Rocha e o Baile dos Quintalinhos e logo a seguir a rubrica Viver a Saudade com assinatura de Luís Montes.

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1: Começamos a semana a viver a saudade na voz da Ana Sofia Varela. Ela vai cantar um fado composto pela dupla João Gil e João Monge. O fado de amor e pecado, que diz: lavei o teu sangue na chuva que leva à saudade. Ana Sofia Varela e o fado de amor e pecado.

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0: Cuca Roseta e este lindíssimo Também Te Amo. Para ouvir agora Dora Maria, a este rapaz, está na sua Casa de Fados, segunda-feira, dia 10 de agosto. Mais uma vez, boa tarde e boa segunda-feira.
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1: 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Boa tarde, Antonieta.
2: Olá, muito boa tarde. A Colômbia já conta com 52 mortos, ainda números provisórios. Portugal já manifestou solidariedade. Um sismo de 7.4 registado esta segunda-feira na Colômbia fez já então vários mortos. Este é o sismo mais forte que o país sofreu na última década, que também foi sentido no Equador, na Venezuela e no Panamá. Segundo a agência de notícias espanhola, EFE, o sismo foi sentido às 7:34, hora local, por volta de 1:30 da tarde, hora de Lisboa, e teve o epicentro na localidade de San José del Palmar, no departamento de Choco, situado na costa do Pacífico, a uma profundidade de 82 quilómetros, indicam num primeiro boletim. O sismo foi também sentido em várias províncias do Equador. Até agora, balanço muito provisório ainda, 52 mortos. O ministro da Defesa Nacional, Nuno Melo, vai processar o jornal online 24 horas, assim como do Chega, André Ventura e Pedro Frazão. Em causa está uma notícia relacionada com a compra de fragatas à Itália, em que, segundo a publicação, uma empresa portuguesa foi afastada das negociações, tendo perdido uma comissão de 90 milhões de euros. A notícia foi avançada na passada sexta-feira e dava conta de que esta empresa portuguesa estava a participar já há alguns meses em negociações entre o Estado português e os italianos. Ora, a tutela esclarece que o instrumento SAFE é um processo simplificado de crédito que assenta no relacionamento entre Estados e em aquisições conjuntas de Estados, e que o relacionamento de Portugal para este efeito é com o Estado italiano, não com empresas. Os ministros e secretários de Estado não assinam contratos, nem participam em negociações, antes sim apenas as direções gerais de armamento dos dois países, frisa o Ministério da Defesa, garantindo que nenhuma empresa portuguesa participou alguma vez, um dia que fosse, neste processo de aquisição que envolve o Estado português e o Estado italiano. Por isso, o ministro da Defesa disse que vai processar o jornal online 24 horas, assim como do Chega, André Ventura e Pedro Frazão. O primeiro-ministro Luís Montenegro, a ministra da Justiça Rita Alarcão Júdice, o diretor da Polícia Judiciária Carlos Cabreiro e ainda o próprio ministro da Administração Interna Luís Neves comentaram hoje as averiguações à PJ. O chefe de governo é taxativo e diz que estranho era se não houvesse fiscalização. A auditoria à PJ foi tema forte esta segunda-feira, com personalidades do governo e da própria Polícia Judiciária a comentarem a questão. A ministra da Justiça Rita Júdice vinca que a sua única preocupação é defender as instituições. Já Carlos Cabreiro, o atual diretor da PJ, garante que as responsabilidades serão apuradas independentemente das pessoas. Ora, o chefe do Executivo insiste que quando há dúvidas elas devem ser desfeitas e é isso mesmo que o Governo está a fazer com tranquilidade, diz. Ir ao museu sem sair de casa já é possível com o projeto 360 Património Cultural. A plataforma de visitas virtuais a museus, monumentos nacionais e não só, acaba de ficar disponível e é gratuita. Há mais de 60 mil bens culturais que estão digitalizados, bens de todo o país, financiado pelo Plano de Recuperação e Resiliência, o PRR, num investimento de cerca de 14 milhões e meio de euros. O portal permite fazer pesquisas por tema, localização ou até período histórico. Para isso, basta ir a 360 Património Cultural.
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1: Mais uma vez, boa tarde, bom início de semana, boa segunda-feira, dia 10 de agosto, aqui com a sua Casa de Fados. Fado Alfacinha, o início da terceira hora, claro, como sempre, com Amália Rodrigues. Agora, Nuno de Aguiar, Um Motivo para a Saudade. Depois, Ricardo Ribeiro, Tronco é Raiz. Ainda nesta sequência, mais duas vozes fantásticas. António Pelarico, Tem Fé em Nossa Senhora, e Maria Valejo, Como Posso Ter Ciúmes.

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Max e a Rosinha dos Limões, aqui na sua Rádio Amália, nesta tarde de segunda-feira. Carminho e Lá Vai Lisboa e António Laranjeira, A Cor do Coração, são as próximas vozes para escutar aqui.

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0: Amália Rodrigues e a Rosinha da Serra d'Arga. Agora os fados da minha vida, esta semana, a segunda parte da conversa e das escolhas também de Marta Crawford. Depois, Miguel Rebelo traz-nos Há Quem o Chame Vadio.
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2: Olá a todas e a todos, o meu nome é Marta Crawford e estou aqui hoje para vos falar e para vos fazer ouvir os fados da minha vida.
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2: Mas eu funciono, eu estaciono no sítio certo, eu pago as multas, aborreço-me quando as coisas levam muito tempo. Eu lembro quando fiz obras na minha casa em Lisboa, foram não sei quantos anos e eu era persistente, tenho essa característica, sou bastante persistente. Eu lembro que ligava todos os dias para a câmara, às vezes mais que uma vez, para conseguir ultrapassar levo tudo à frente para conseguir aquilo que está no meu direito, de que é suposto, que não há razão para nhonhós, né, tem que se fazer. Pronto, mas obviamente eu também tenho um outro lado que é muito, ok, amanhã. Não é? Tenho que fazer, amanhã. Amanhã é possível. Gosto de algum stresszinho para ter fácil, funciono muito bem, apesar de andar fugido de stress, funciono bem com o stress. Sou mais tica-tica-tica-tica-tica-tica, tem que ser, não é? Então às vezes faz a coisa de é mesmo quase até
3: a última
2: e aí dá-me uma pica adicional para, pronto. Mas eu acho que agora também estou a ser agora que sou uma mulher no pós-menopausa, não é? Portanto, as pessoas são mais, têm uma outra forma de
3: outra cadência,
2: outra pressa, uma pressa diferente, não é? Querem usufruir de uma série de coisas, querem sentir-se bem, querem fazer, pronto. E portanto também há outra forma de pensar a vida que também é importante.

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Ana Marta e o Fado Não É Isso, aqui na sua Rádio Amália, nesta segunda-feira, dia 10 de agosto. Até às notícias, ainda tempo para algumas vozes e fantásticas vozes. Diga-se, Rui Rocha, Marte Foi Mentira, e Hélder Moutinho, Amor Sem Lugar, para ouvir já a seguir, são algumas dessas excelentes propostas.

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2: Com a Antonieta Lopes da Costa. Boa tarde, Antonieta.
3: Olá, muito boa tarde. Balanço ainda provisório. Colômbia já com 77 mortos. Portugal manifestou já solidariedade. Um sismo de 7.4 registado esta segunda-feira na Colômbia fez então vários mortos. Este é o sismo mais forte que o país sofreu na última década, que também foi sentido no Equador, na Venezuela e no Panamá. Segundo a agência noticiosa espanhola EFE, este sismo foi sentido por volta da 1:30 da tarde, hora de Lisboa, e teve o epicentro na localidade de San José del Palmar, no departamento de Chocó, situado na costa do Pacífico, a uma profundidade de 82 quilómetros, indica um primeiro boletim. O sismo foi também sentido em várias províncias do Equador. O ministro da Defesa, Nuno Melo, vai processar o jornal online 24 horas, também André Ventura e Pedro Frazão, do Chega. Em causa está uma notícia relacionada com a compra de fragatas à Itália. Segundo a publicação, uma empresa portuguesa foi afastada das negociações à última da hora, perdendo uma comissão de 90 milhões de euros. Ora, a tutela esclarece que o instrumento SAFE é um processo simplificado de crédito que assenta no relacionamento entre Estados e em aquisições conjuntas de Estados e que o relacionamento de Portugal para este efeito é com Itália e não com a empresa. Os ministros e secretários de Estado não assinaram contratos nem participaram em negociações, antes e apenas as direções gerais de armamento dos dois países, frisa o Ministério, garantindo que nenhuma empresa portuguesa participou alguma vez, um dia que fosse, no processo de aquisição que envolveu o Estado português e o Estado italiano na compra das fragatas. Por isso, Nuno Melo vai processar o jornal online 24 horas e também do Chega, André Ventura e Pedro Frazão. André Ventura já veio dizer que o Estado português, o governo português, lida mal com o escrutínio. O PS acusou hoje o governo de continuar a ganhar dinheiro cobrando mais impostos por litro de combustível, criticando a decisão de aumentar o ISP em 2 cêntimos numa semana em que houve descida de preços. De acordo com o partido liderado por José Luís Carneiro, apesar do gasóleo ser hoje 35 cêntimos mais caro do que no início de março e a gasolina estar 20 cêntimos mais barata, o governo decidiu voltar a aumentar em 2 cêntimos o imposto sobre os produtos petrolíferos, o ISP. Com esta decisão, o governo da AD mantém inalterado o número de impostos sobre os combustíveis, ISP, taxa de carbono e IVA, que implementou desde que assumiu funções em abril de 2024, acusa o Partido Socialista. O PS condenou que os combustíveis estejam muito mais caros, mas que o governo continua a ganhar dinheiro cobrando mais impostos por litro de combustível vendido. O primeiro-ministro Luís Montenegro, a ministra da Justiça Rita Alarcão Júdice, o diretor da PJ Carlos Cabreiro e ainda o próprio ministro da Administração Interna Luís Neves comentaram esta segunda-feira as averiguações à Polícia Judiciária. O chefe do governo foi taxativo, considerando estranho, era se não houvesse fiscalização. A auditoria à PJ foi tema forte desta segunda-feira, com personalidades do governo e da própria polícia a comentarem a questão. A ministra da Justiça vincou que a sua única preocupação é defender as instituições. Já o diretor da PJ garante que as responsabilidades vão ser apuradas, independentemente das pessoas. E o chefe do Executivo, o primeiro-ministro, insiste que quando há dúvidas, elas devem ser desfeitas. E é isso mesmo que o governo tem estado a fazer, com tranquilidade, disse.
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1: Casa de Fados, aqui, claro, na sua Rádio Amália, em 92.0 Lisboa, 91.0 Porto e 100.6 Setúbal. Última hora da Casa de Fados para esta segunda-feira, 10 de agosto. Amália Rodrigues, no início da hora com Pedro Gaiteiro. Agora, Vasco Rafael, vamos recordá-lo com esse Toma Lá Beijinhos d'Água. Depois, Gisela João, o Hostel da Mariquinhas e, logo a seguir, Liana e Nome de Rua.

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1: Pedro Moutinho e este Eu Tenho Um Fraquinho Por Ti. Estranha dança para ouvir agora, Ana Sofia Varela, e depois a mulher que já foi tua, na voz de Lina.

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O lindíssimo fado Dura Memória, à voz, claro, de Amália Rodrigues, aqui na sua Rádio Amália. Por falar em temas tão bonitos, este Até ao Fim é outra das excelentes propostas. Cátia Guerreiro traz-nos então este Até ao Fim, depois mais à frente, Marco Rodrigues e Tantas Lisboas.

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2: Letra C, Cristiana Águas. Uma das vozes referência da nova geração do fado, traz talento, emoção e uma força vital que a muitos prende e fascina desde o primeiro instante. Cantora de percurso internacional, estudou canto e técnica vocal, mas também guitarra portuguesa e acordeão. Cristiana une músicos que a acompanham em torno da sua poderosíssima voz, quente, grave e uma força da natureza. Ganhou já vários prémios em noites de fado por todo o país e deu voz à personagem da Amália Rodrigues, personagem dos 20 anos de Amália. No filme Amália Rodrigues, produzido pela Valentim de Carvalho, que esteve em exibição em 24 países e em vários festivais.

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2: Dicionário do Fado. Estivemos há pouco com mais uma edição do Dicionário do Fado com assinatura da Antonieta Lopes da Costa. Vamos caminhando para o final desta última hora da Casa de Fados. Ainda tempo para umas quantas propostas. A Ver as Vistas, Ana Margarida Prado, depois Tudo Isto é Fado, uma versão tão bonita na voz de Fernando Girão, e ainda Fado de Papel, Cristina Bacelar. Quanto a nós, está tudo contadinho por hoje. Eu estarei de regresso amanhã. Beijos e abraços e até amanhã.

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2: Muito boa noite. A Colômbia, com 77 mortos e vários feridos ainda num balanço provisório, foi decretado o estado de emergência no país. Portugal já manifestou solidariedade. Foi um sismo de 7.4 registado esta segunda-feira na Colômbia. Fez vários mortos. Este é o sismo mais forte que o país sofreu na última década, que também foi sentido no Equador, na Venezuela e no Panamá. Segundo a agência noticiosa espanhola EFE, o sismo foi sentido às 7:34 locais, a 1:30 de Lisboa, e teve o epicentro na localidade de San José del Palmar, no departamento de Chocó, que fica na costa do Pacífico, a uma profundidade de 82 quilómetros, indicam num primeiro boletim. O Ministério da Educação, por cá, determinou esta segunda-feira a abertura de um inquérito às escolas que enviaram para classificação exames nacionais, já depois da recolha formal por parte das forças de segurança, bem como os pedidos de reapreciação submetidos tardiamente. Numa resposta à luz, o gabinete de Fernando Alexandre refere que o Ministro da Educação determinou hoje, em inspeção à Inspeção-Geral de Educação e Ciência, a abertura de inquérito sobre irregularidades praticadas por escolas públicas e privadas no âmbito dos exames finais nacionais do ensino secundário deste ano. Em causa, situações em que as escolas enviaram para classificação remessas de provas já depois da recolha formal e entrega pelas forças de segurança nas instalações da Imprensa Nacional, Casa da Moeda, onde os exames nacionais do ensino secundário foram armazenados e digitalizados. O Ministro da Defesa Nacional, Nuno Melo, vai processar o jornal online 24 horas e também do Chega, André Ventura e Pedro Frazão. Em causa, uma notícia relacionada com a compra de fragatas à Itália, em que, segundo a publicação, uma empresa portuguesa teria sido afastada das negociações, perdendo uma comissão de 90 milhões de euros. Ora, a tutela esclarece que o instrumento SAFE é um processo simplificado de crédito, assenta no relacionamento entre Estados e em aquisições conjuntas de Estados, e que o relacionamento de Portugal para este efeito é com o Estado italiano e não com empresas. Os ministros e secretários de Estado não assinaram contratos, nem participaram em negociações, antes e apenas as direções-gerais de armamento dos países, frisa o Ministério da Defesa, garantindo que nenhuma empresa portuguesa participou alguma vez, um dia que fosse, no processo aquisitivo que envolve o Estado português e o Estado italiano. O líder do Chega, André Ventura, já reagiu ao processo judicial anunciado pelo Ministro da Defesa, Nuno Melo. Acusa o governo de opacidade e arrogância. O que é certo é que Nuno Melo anunciou que vai processar André Ventura, Pedro Frazão e o Jornal Online 24 horas. O PS acusou hoje o governo de continuar a ganhar dinheiro, cobrando mais impostos por litro de combustível, criticando a decisão de aumentar o ISP em 2 cêntimos numa semana em que houve até descida de preços, de acordo com o partido liderado por José Luís Carneiro. Apesar do gasóleo ser hoje 35 cêntimos mais caro do que no início de março e a gasolina estar mais cara 20 cêntimos, o governo decidiu voltar a aumentar em 2 cêntimos o imposto sobre os produtos petrolíferos. O PS condena que os combustíveis estejam muito mais caros, mas o governo continua a ganhar dinheiro cobrando mais impostos por litro de combustível. A temperatura média nos Estados Unidos atingiu os 24,9 graus Celsius em julho, o recorde pelo menos desde 1895. Já na União Europeia, metade do solo está seco e este foi o segundo mês de julho mais seco desde que há registros, segundo dados do programa Copérnicos, que se baseiam em observações de satélite e combinam três parâmetros: precipitação, ou seja, chuva, umidade do solo e estado da vegetação. Em particular, 95% da França metropolitana e 99% da Suíça foram afetadas pela seca, revelam dados do Observatório Europeu da Seca. Destacam-se também países como a Hungria, 94%, a Eslovénia com 93% em seca e a Áustria com 91%. A informação na Rádio Amália regressa amanhã de manhã, quando forem 7 horas.
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1: Começamos a semana a viver a saudade na voz da Ana Sofia Varela. Ela vai cantar um fado composto pela dupla João Gil e João Monge. O fado de amor e pecado, que diz: lavei o teu sangue na chuva que leva à saudade. Ana Sofia Varela e o fado de amor e pecado.

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3: Muito boa noite a todos os nossos ouvintes. Que prazer estar aqui de novo, aqui na antena da Bancada Central na Rádio Amália. Vamos para a quinta temporada desta segunda edição da Bancada Central aqui na Rádio Amália, o primeiro programa. Hoje é dia 10 de agosto, estamos de volta após aquilo que foi a participação de Portugal no Mundial, onde terminou também aquilo que foi a temporada passada aqui da Bancada Central na Rádio Amália. Voltamos hoje, após um grande fim de semana, onde nós assistimos ao regresso do Campeonato Nacional, a primeira jornada, já com alguns desaires que já vamos falar mais à frente, e por isso abro desde já os microfones desta nova temporada da Bancada Central a todos os nossos ouvintes, que sabem que podem participar pelo 21 010 57 40. Já sabem que a Bancada Central é feita também de vocês e por isso aguardamos sempre pela vossa participação. Começamos esta temporada em grande, hoje, para além dos nossos residentes habituais, o Carlos Cardoso, que já irá entrar em linha para falar sobre a nossa arbitragem em Portugal, o João Madalena, que também já é um habitué aqui no programa como comentador. João, bem-vindo também.
4: Boa noite a todos.
3: Cá estamos para mais uma grande temporada da Bancada Central e começamos também com um convidado de luxo, esta quinta temporada da Bancada Central, André Castro Silva. Ele é diretor de comunicação e marketing do Estrela da Amadora, e que semana perfeita para ter cabo, depois do feito do Estrela da Amadora, conseguiu roubar um pontinho ao Sporting no fim de semana. André, muito bem-vindo, é um gosto ter-te aqui.
5: Boa noite a todos, obrigado Rafael. Para mim é um gosto estar aqui na Bancada Central contigo e com o João, e boa noite lá a casa.
3: Exatamente, já vamos falar um bocadinho sobre o que é isto de ser diretor de comunicação de um clube da Primeira Liga em Portugal, sobre aquilo que é o trabalho que é feito também, que muitas vezes é invisível para quem está só a ver o jogo, e vamos falar também um bocadinho sobre o Estrela também, sobre o André, dar-vos a conhecer quem é o André, e sobre os seus pergaminhos no futebol também. Para já, vamos começar já, a toda a velocidade, falando com o nosso querido Carlos Cardoso. Carlos, como é que estás, amigo?
6: Olá, boa noite. Olha, um grande abraço, espero que as férias tenham corrido bem, sem que estiveste a trabalhar.
3: Tem que ser, sempre a trabalhar.
6: Mas também são férias. Olha, um grande abraço ao João Madaleno. O André Castro e Silva, esse nome não é estranho. Não é estranho, acho que já estivemos juntos. Olha, a arbitragem...
3: Carlos, eu diria que a arbitragem esta temporada já começou quentinha, não é? Com aqueles áudios divulgados do presidente da Federação, Pedro Proença, já é um tónico para aquilo que será a temporada. Qual é que é a tua opinião sobre isto, agora que começamos aqui a nova temporada da bancada central? Começa agora a temporada. O que é que tu achas de começarmos a temporada logo com uns áudios explosivos como estes?
6: Olha, ainda bem que tocaste no assunto, e vou falar como cidadão e como árbitro, portanto, como ex-árbitro. Foi o que fez, portanto, concretamente, o presidente da Federação, o Pedro Proença. Eu não quero usar a palavra que um determinado partido usa, que é um substantivo feminino, não vou usar, mas o que o Pedro Proença fez naquela reunião, naquele fim de semana, naquela reunião de formação, de reciclagem, chamem-lhe o que quiserem, com todos os árbitros, foi realmente a atitude do Pedro Proença, que demonstra um sentimento de humilhação, uma timidez de justificação para aquilo que foi divulgado e que ele devia ter tido cuidado, que não deveria ter acontecido. Quando era presidente da Liga de Clubes, e ele sabendo que a maioria dos clubes não gosta da arbitragem, na minha opinião, como cidadão e árbitro jubilado, ele foi fazer uma campanha dizendo que a arbitragem não tinha grande qualidade, que destacavam-se 3 ou 4 bons árbitros. Com a assistência do Eduardo Gomes como diretor técnico, portanto, da arbitragem, que agora foi substituído por João Ferreira. Pois aconteceu que nesse fim de semana apareceu também o presidente da APAF, o José Borges, para querer justificar alguma coisa, mas não foi ele que falou. Quem falou foi concretamente o Luís Godinho, que é o presidente da Assembleia Geral, que na minha opinião não devia ter feito. O presidente da Assembleia Geral é para dirigir as Assembleias Gerais Ordinárias ou Extraordinárias. E não deram a palavra, portanto, ao José Borges. Depois foi aquela desconfiança sobre o presidente do Conselho de Arbitragem, do Luciano Gonçalves. Eu penso que já fiz uma resenha muito rápida, porque tens os teus convidados, de acontecimentos que não deviam ter acontecido para este início de época 2026-2027. Falando agora como comentador de um ex-árbitro, aí sim vou falar, portanto, da arbitragem. Começando pelo Estrela Amadora Sporting.
3: Um jogo com alguma contestação também, não é?
6: Exatamente. O árbitro foi o João Gonçalves, o árbitro do Porto, que ficou em segundo lugar esta época, vindo de um terceiro lugar da época atrasada, logicamente. O VAR foi o Tiago Martins e foi uma senhora, Cátia Tavares. Eu vou só comentar 3 situações muito rápido. O primeiro foi alguma polémica daquele toque no pé, considerar um toque no pé sobre o Ioannidis. Na minha opinião, para aquilo que eu vi, os dois jogadores estão agarrados, o defesa do Estrela, logicamente, e o jogador do Sporting, estão agarrados, pois há um toque no pé, e o jogador, na minha opinião, aproveitou-se, deixou-se cair. E, portanto, os dois jogadores, o árbitro nada marcou, não houve qualquer intervenção, portanto, do VAR, na minha opinião, aqui, esta situação é esta que fica, a minha opinião, o árbitro, João Gonçalves, até estava numa posição frontal, esteve bem. Depois, a segunda situação...
3: Estou de acordo contigo, Carlos, estou de acordo contigo.
6: Obrigado. Não tenho que te agradecer, estás a cumprir a tua obrigação. A segunda situação é a anulação do golo do Estrela. Foi aos 45 minutos. Aqui é complicado. O Edi Udué, há um toque, portanto, o jogador vai atrás do Gonçalo Inácio. Há realmente um toque nas costas e também me parece que há também um toque no calcanhar, o que terá provocado, portanto, a queda do jogador do Sporting. O que está em causa é o seguinte, é que foi muito tarde o João Gonçalves a assinalar o jogo faltoso. Ele permitiu que o jogador do jogador entrasse na área, introduzisse a bola, portanto, na baliza do Sporting, e toda a gente estava à espera de um golo. E não houve qualquer intervenção do VAR. Fica aqui a minha crítica. O critério aconteceu para o terceiro, a terceira situação, foi a validação do golo do Estrela por Antonetti. Então, se teve o critério de anular o golo à equipa do Estrela por um toque nas costas, ora, há um toque no ombro do Eduardo Quaresma. Claro que para o colega que tens aí, o João Madaleno, vai comentar, não quero imiscuir no seu trabalho, no seu comentário, o jogador do Sporting não pode pedir uma falta ao árbitro. Não pode desistir. Portanto, o critério não foi uniforme em relação ao caso da anulação do golo do Edi. Portanto, uma arbitragem polémica jogou Gonçalves sobre estas situações. Do futebol do Porto Alverca, o árbitro foi o Luís Godinho, de Évora, que ficou em quinto lugar esta época, que veio de um primeiro lugar da época passada. Duas situações em que duas grandes qualidades. Aos seis minutos, o Mateus Mendes, há um cabeceamento do André Silva, e quando o jogador faz o cabeceamento, tem uma entrada do guarda-redes negligente, que dá origem à grande qualidade. Luís Godinho, em frente ao lance. Aos 41 minutos, o jogador número 2, que eu não consigo identificar, agarrou o André Silva, que dá origem a uma grande penalidade, e viu o cartão amarelo por também comportamento incorreto por ter agarrado. Novamente, intervenção do VAR. Dois lances visíveis para Luís Godinho. Vou concluir nesta situação. Apenas um comentário. Viu-se várias vezes, portanto, agarrar um adversário não é passível, portanto, da medida coletiva com a abordagem do cartão amarelo. Luís Godinho, por duas ou três vezes, esqueceu-se desta lei 12 das leis do jogo. Portanto, uma arbitragem positiva, mas com a colaboração do VAR, de Bruno Esteves e Catarina Campos. Para o Benfica Académico de Viseu, este jogo foi dirigido pelo árbitro David Silva, do Porto, ficou em nono lugar, a mesma posição que obteve na época transata. Aos 5 minutos, há uma medida em que vimos o guarda-redes da equipa do Académico de Viseu desvia a bola pela linha lateral e ele teve que sair da sua zona de proteção. E, portanto, o árbitro agiu com uma medida educativa verbal, evitou que o lançamento lateral, porque o jogador evitou que o Benfica efetuasse rapidamente, portanto, o lançamento de linha lateral. Estou de acordo, mas é sempre bom, porque a gente não sabe, foi no início do jogo, os árbitros não sabem como é que o jogo vai decorrer, fez uma advertência verbal, mas não seria mal que tivesse mostrar a mostrar-se o cartão amarelo para controlar o jogo nesse aspecto, no aspecto disciplinar. Esteve bem no aspecto disciplinar, bem nos pressões, nos agarrões e nos comportamentos incorretos. Duas vezes cartão amarelo à equipa do Benfica, quatro vezes cartão amarelo à equipa do Académico de Viseu. Nas faltas, por negligência, que ele teve que agir no aspecto disciplinar. Aos 93 minutos, há uma bola que deixa-me ver aqui o meu apontamento, há uma bola que há protestos, mas a bola não entrou. A bola tem que entrar totalmente, na linha de baliza. O jogador do Sporting, há alguns protestos, mas sem dúvida nenhuma que esteve bem o VAR nesta situação. Há uma queda do jogador do Benfica, em que também o VAR não fez qualquer intervenção, porque não houve qualquer infração sobre o jogador encarnado. Portanto, uma arbitragem com nota mais para David Silva no Benfica, Académico de Viseu.
3: Muito bem, Carlos, muito obrigado. Já sabem que o Carlos traz-nos sempre aquilo que é a sua análise criteriosa sobre os principais lances de arbitragem, por isso nós gostamos muito da sua colaboração e faz parte do nosso programa. Obrigado, Carlos.
6: Um grande abraço.
3: Voltaremos agora no sábado. Muito obrigado, Carlos. Um abraço.
6: Um abraço.
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3: Tem, sim, senhor. E por isso vamos ver quem está aqui em linha. Boa tarde. Boa noite. Boa noite. Temos algum ouvinte em linha? Boa noite. Não temos. Pois já não temos. Tinha aqui a indicação que tinha aqui ouvinte em linha. Não temos. Por isso vamos já passar aqui a bola ao nosso João Madaleno. João, uma primeira jornada do campeonato que começa um bocadinho como acabou o último campeonato. Ou seja, um Porto sólido defensivamente, a aproveitar as oportunidades que dispõe para fazer os golos e para sair em vantagem no campeonato, e o Sporting e o Benfica com dificuldades em gerir vantagens, a deixar cair tanto um como o outro a vantagem que tinha no marcador e a empatar ambos por duas bolas no marcador. Em relação ao jogo do Benfica, em relação a este novo Benfica, o que é que sentiste neste primeiro jogo oficial para o campeonato do Benfica, e que indicações é que sentes que te está a dar esta equipa agora liderada pelo Marco Silva?
8: Antes de mais, dar novamente as boas-noites a todos os radio-ouvintes. As indicações que eu tive do jogo, foi um jogo que acompanhei à lupa, com a máxima atenção. Vi um Benfica dominador, um Benfica a impor-se naquilo que era o meio-campo defensivo do Académico de Viseu, esclarecido. Claro que há alguns jogadores que serão parte daquilo que será o 11 tipo do Benfica para a época, ainda não jogaram, os mundialistas, e eu acho que fazem muita falta àquilo que foi o Benfica, como também a nível do plantel do Sporting, aqueles jogadores, mas já lá vamos a esse jogo, que tiveram no Mundial, que são importantes para o plantel. Vemos um Benfica, por exemplo, com o Bá, a lateral direito, e sabemos certamente, se calhar, Dedic será o dono do lugar. Um meio campo com Barreiro e Barreiro cheia, com Orsens e Rios de fora, que se calhar serão os titulares dessas posições, com o Sheldrup ainda também de fora, o Luque Bacchio também de fora, outros dois mundialistas, dois jogadores que se calhar também terão muitos minutos na época. Mas mesmo assim, mesmo tirando estes jogadores que tiveram também participação ativa no jogo, mas não com uma titularidade, penso que foi um Benfica que sufocou aquilo que foi a equipa do Académico de Viseu. Temos numa primeira parte 15 remates do Benfica, 5 à baliza, 6 cantos a favor, 0 contra, apenas um remate à baliza do Académico de Viseu em toda a primeira parte, e foi um remate a meia distância, se bem me recordo, sem grande perigo para Samuel Soares, que foi o guarda-redes. Mas daquilo que foi o cúmplice geral num jogo, traduzido depois em remates, 28 remates do Benfica, 11 remates à baliza, grandes oportunidades de golo, bolas à barra, bolas ao poste, justificadas claramente um resultado diferente do ocorrido. Mas pronto, o futebol é isto, a bola é redonda e quem não marca sofre, e o Académico de Viseu acaba por ser feliz em dois momentos do jogo, duas bolas paradas, que defensivamente o Benfica acho que tem aqui um problema por resolver ainda, e comentámos há bocado também, porque com uma defesa assim vai ser muito difícil, o Benfica vai sofrer golos de quase todas as equipas, ao contrário daquilo que a gente fala do Futebol Clube do Porto, e mantendo também aquilo que foi a sua base para este ano, a solidez está lá, é uma equipa que sofre muito poucos golos, ontem não sofreu outra vez, tivemos claramente essa noção. Mas recapitulando e puxando aqui um bocado a fita atrás, um Benfica diferente daquilo que foi o Benfica de Bruno Lage e de José Mourinho, os últimos dois treinadores da última época, um Benfica mais ofensivo, mas acho que isso deveria ser pedido para um clube como o Benfica a jogar em casa, mesmo sem os seus adeptos, mas o facto de jogar em casa num estádio com dimensões máximas, perante uma equipa recém-promovida do Viseu, que foi inofensiva ao longo da partida, mas que aproveitou as duas oportunidades que teve em duas bolas paradas, e aqui vai ter que haver trabalho, quer defensivamente, quer do responsável de bolas paradas do Sporting Benfica, para que futuras abordagens não aconteçam e não sofram golos.
3: Em relação ao trabalho de Marco Silva, sentes já a dedo do trabalho do Marco Silva neste Benfica, não?
8: Sim, é claramente que vê-se que há nuances no jogo, como os laterais muito profundos. O Marco Silva é um treinador que tem um modelo muito ofensivo, mesmo no Fulham era uma equipa que não era dominadora, mas que tinha muito futebol ofensivo, muitos golos marcados, não era aquela equipa inglesa que se fechava, era uma equipa que jogava muito para a frente.
3: Que é isso que o Benfica já quer ver também, não é?
8: Sim, penso que o Benfica na Liga Portuguesa, claro está, tirando os jogos contra um ou outro clube, vai ter sempre o domínio do jogo, vai ter sempre a iniciativa do jogo, e aquela pressão alta, um bocado como o Roger Schmidt fazia, um pressing muito forte na frente, o avançado a pressionar muito entre os centrais, extremos, a definir zonas de pressão, a defesa subida sobre o meio campo, foi isso que eu vi que me agradou, claramente naquela forma de jogar, tendo também aqui os laterais muito profundos, vimos muita largura do Benfica, tem que haver ali ajustes, os mundialistas, lá está, e falando daquilo que já tinha anteriormente dito, chegaram numa parte tardia da época, e penso que foi por isso que Marco Silva talvez tenha optado por 11 com os jogadores que ele mais tempo teve de trabalho, mais semanas de trabalho, que mais tempo teve também nos jogos da pré-época. Certamente
3: o caso do Bay e Dedic é claro, não é?
8: Sim, claramente.
3: O Dedic chega mais tarde e o Dedic seria a priori o dono do lugar, e a verdade é que o Bay, com mais tempo de preparação, está a ser titular neste momento, embora eu acredito que mais a longo prazo isso se inverta. Mas sim, concordo contigo, eu acho que neste Benfica já se sente ali o dedo do Marco Silva, especialmente naquilo que é dinâmica ofensiva, já se sente que a equipa, se com o José Mourinho sentia-se que aquilo ia muito à base do coração e da inspiração individual, nesta equipa com o Marco Silva já se sente que há muito mais dinâmicas ofensivas, envolvimento, os jogadores sabem o que têm que fazer à bola, sabem para onde é que têm que desmarcar, quem é que está a entrar para onde.
8: Sim,
3: isso nota-se que há uma fluidez de jogo muito maior do que havia na frente de ataque, do que havia com o Marco.
8: Claramente, e vimos também a criatividade do Prestiani, e depois do Sheldrup quando entrou, dois jogadores que com o José Mourinho numa fase inicial nem jogavam, portanto ele dá liberdade aos criativos. O Prestiani penso que fez um grande jogo.
3: Sim, claro.
8: Não só pelo golo e pela assistência, por toda aquela dinâmica ofensiva, o levar a bola para a frente, criou uma série de oportunidades, abriu muitas portas ao modelo do Benfica ofensivamente, e é nestas abordagens e naquilo que eu digo que certamente o Benfica, se jogasse 10 vezes contra o Académico de Viseu, ia ganhar 9 e ia empatar uma, que foi esta.
3: Exatamente. Sim. Em relação ao mercado, acho que o Benfica ainda precisa ir ao mercado, acho que há algumas soluções pedindo ajuste. Qual é que é a tua visão sobre o mercado do Benfica, que até agora tem poucas mexidas?
8: Sim, claramente, estávamos a falar ainda agora, claramente que o Dedic, por exemplo, é um jogador que nós sabemos que será o lateral direito dos Palos do Benfica. O Tomás Araújo acaba por jogar, porque o Benfica não tem centrais, portanto, joga com o Tomás Araújo e joga com o Lenglet, porque não tem outros centrais. O Manu não é central, o Gabriel Índio acabou de fazer 18 anos, de chegar a Portugal, tem aquele período de adaptação que vai ter que ser lógico para jogadores que vêm de outro continente e que acabam de completar 18 anos, acaba por jogar forçosamente, não é? Entre aspas, pelo Benfica não ter outra solução. Penso que o Benfica vai buscar ainda pelo menos um, dois centrais, seguramente. A nível ofensivo, penso que um extremo poderá ainda chegar, mas para isso também algum poderá sair. Fala-se que o Quebec tem mercado, Sheldrup tem mercado, e depois do Mundial que fez, também poderá sair. A nível do meio-campo, acredito que possa vir um jogador com um modelo parecido àquele de João Palhinha, que foi um jogador que também teve na órbita do Benfica. Penso que daquilo que se tem, daquilo que nós temos lido na comunicação social, poderá estar mais próximo de um clube inglês. Mas falta ali um perfil de jogador de 6, e lembramos que o Benfica teve jogadores com este perfil: Lubomir Feiza, Nemanja Matić, Javi Garcia. Falta ali um 6 puro. Penso que Manu não convenceu ainda. O Enzo Barrenechea acaba por ser um jogador que também levanta muitas dúvidas no seio da família benfiquista. E penso que será por aí um lateral esquerdo. Penso que, com aquilo que temos visto a nível de Samuel Dal, penso que não é o lateral esquerdo que o Benfica necessita. E o guarda-redes, pronto, com a saída de Trubin, será lógico aí de um guarda-redes ao mercado.
3: Antes de uma palavrinha sobre o Porto, vamos ver se tem aqui algum vitalinha. Boa noite.
9: Boa noite, Rafa.
3: Boa noite, Sr. Carlos. Tudo bem? Como está?
9: As suas férias foram boas?
3: Bom, sim, senhor. E as suas também?
9: Sim, foi tudo uma boa. Olha, eu só queria salientar o seguinte. Houve uma coincidência que eu achei engraçado em empatarem Sporting Braga, Sporting e Benfica, ambos por 2 golos. Mas isto que sirva de exemplo para os outros clubes, o Benfica jogar com a porta fechada. No meu ponto de vista, creio que sim, que é para ver se os benfiquistas, que são benfiquistas, aprendem a não deixar os outros indivíduos que não são, nem devem ser benfiquistas, porque senão não estragar a pobreza do futebol, com os disparates sem efeito. Portanto, que sirva de lição para os outros clubes, porque tiraram a adrenalina de jogar com os espectadores, porque no fundo o futebol é constituído por espectadores, porque talvez tivesse outro acabamento e não este. De resto, não tem mais nada a acrescentar, gostei, não ganhámos, paciência, houve 3 empates iguais, mas pronto, que sirva de lição este jogo de porta fechada para os outros clubes.
3: Sem dúvida nenhuma, sem dúvida, Sr. Carlos. Obrigado, um abraço, obrigado, prazer em ouvi-lo. Obrigado. E mais um ouvido aqui a participar. João, para fecharmos aqui a análise também aqui do Porto e Benfica, um Porto que acaba por começar esta época tal e qual como terminou anterior, assente numa solidez defensiva muito forte, aquela muralha à frente da baliza do Diogo Costa, composta pelo Diogo Costa e pelos dois centrais polacos muito fortes fisicamente e muito fortes também na defesa da área, e depois um Porto também a aproveitar aquilo que são as oportunidades que tem. Para veres uma época em pleno, em termos daquilo que será também aquilo que é a sua plenitude da defensiva do Futebol do Porto, ou achas que pode haver aqui alguma nuance no jogo do Porto?
8: Eu penso que o Porto, mantendo aquilo que foi a base do ano passado, não só o facto de ter sido campeão nacional, mas o facto de ter mantido essa base, o caracteriza como principal candidato ao título. Temos um Porto que alinhou com um 11 inteiramente do ano passado, portanto não houve nenhum jogador contratado que tivesse integrado esse 11 inicial.
3: O mesmo 11 e o mesmo treinador, portanto as bases são as mesmas.
8: Exatamente, lá está um guarda-redes de classe mundial, o Diogo Costa, depois Bednarek e Kivior, são uma muralha polaca, assenta à frente do guarda-redes, que dá uma enorme solidez. Temos ali também fisicamente Froholt a encher o olho e a completar aquele meio campo de uma forma muito eficaz. O Varela nos equilíbrios é um jogador para mim de seleção argentina, e vimos isso no Mundial. Temos jogadores agora também, falando um pouco do Mundial, a nível da seleção argentina, que se calhar já estão a pedir reforma, como Paredes, De Paul, etc. Mas não fugindo aqui ao tema, acho que Varela é um médio de cobertura, de equilíbrio muito forte, com a raça argentina que ele tem, e depois ali a dois génios, que é o Gabi Veiga e o Vítor Froholt, dois criativos muito fortes, que dão dinâmica ofensiva à equipa, com o William Gomes e o PP, dois brasileiros também de características muito criativas, ofensivos, fortes nos duelos, um para um, a rapidez e velocidade que dão e dinâmica ofensiva ao Porto, que depois teve o André Silva na frente, que também teve agora, parece, uma pequena lesão, esperemos que não seja nada de grave, um avançado português, que poderá também fazer uma grande época e reencontrar-se, até talvez para a seleção nacional, uma posição que Portugal tem tido alguma carência, mas parece que teve uma lesão, espero que não seja nada grave, mas claramente um Porto à imagem, à sua imagem, à imagem de Vítor, à imagem de Francesco Farioli, e a posicionar-se já no primeiro lugar da tabela e como forte candidato ao título.
3: Começa cedo, parece que o campeonato só seguiu, não é? Não houve paragem.
8: Exatamente, não tivemos férias.
3: Vamos então ali ao menos uma hora beber uma caipirinha e já voltamos.
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3: Tem, sim, senhora. Tinha aqui o telefone a tocar. Vamos lá ver se temos aqui alguém em linha. Boa noite.
10: Boa noite.
3: Olá, boa noite.
10: Tudo bem?
3: Tudo bem. Como está? Tudo bem?
10: As férias... está mais ou menos. Olá,
3: então?
10: Isto é semana passada. Deu-me para aqui umas guinadas. Eu...
3: Isso era as saudades da bancada central, acho eu.
10: Isso era... Não, isso era velhice.
3: E então?
10: Isso aqui é o PDI.
3: Pois, tem que ser.
10: As férias foram boas, Rafa.
3: Foram, sim, senhor.
10: Então, e a Vitória?
3: Está ótima, está linda, como o paizinho dela. Assim que interessa.
10: Ah, é. Já que ninguém pegava, olha, gaba tudo.
3: exatamente.
10: Pois, é assim. Pois, olha, o Sporting empatou, o Benfica empatou e o Porto só ganhou com dois penaltis, porque ele não fez nada, ele pouco jogou para a baliza. Começou como o ano passado.
3: É verdade.
10: Ele começou o ano passado. Só que...
3: O campeonato é longo, pode ser que haja alterações,
10: ah,
3: não é?
10: Ainda falta muito.
3: Ainda falta muito, é isso mesmo.
10: Ainda agora a precisão ainda está a sair dos andores. Está a sair para a rua.
3: É isso mesmo. Obrigado, então, minha querida. Obrigado por ter ligado. Um beijinho.
10: Fica, se Deus quiser, com este treinador, estou confiante.
3: Muito bem.
10: Estou muito bem. Confiante.
3: Muito
10: Eu
3: obrigado.
10: Gosto muito do meu Benfica. E é para cumprimentar o convidado, não sei se há mais que um.
3: É o André Castro Silva, que é o diretor de comunicação do Estado Amador, já vamos falar com ele a seguir. E o João Madalena, que é o comentador, que também
10: muito
3: já teve cá algumas vezes.
10: Um beijinho para ele.
3: Um beijinho para si também.
10: Um beijinho para o Rafa.
3: Obrigado.
10: E um beijinho, muitos beijinhos para a Vitória, não pode ser só um, tem que ser muitos.
3: Ok, muito obrigado.
10: E outra coisa, também sou bisavó.
3: Ah, muito bem. Muito bem. Não, aí de lá chegar um dia,
10: Já fui.
3: Muito bem. Ok, muito obrigado, minha querida. Foi um prazer ouvi-la.
10: Boa noite.
3: Até à próxima.
10: Bem. Um bom regresso a casa para todos e vou na companhia de Deus.
3: Muito obrigado, igualmente. Obrigado. E pronto, André, tu... Esta é a vida da Bancada Central, é esta. A Bancada Central é um programa com 30 anos de rádio. Foi um programa que sempre esteve aberto e isso é a grande alma da Bancada Central, são os ouvintes e os ouvintes a participar no programa, e por isso é bom também que eles participem para também te familiarizares aqui com aquilo que é
5: claro
3: a realidade
5: sim,
3: da bancada.
5: Claro que sim.
3: Eu queria te dar a conhecer um bocadinho aos nossos ouvintes. Tu és diretor de comunicação do Estado da Amadora. Acredito que jogos como este do Sporting tenham um impacto muito grande também naquilo que é o que se passa lá dentro, mas eu queria que contasses primeiro como é que chegaste aqui a ser diretor de comunicação de um clube de Primeira Liga, não é? Do Estado da Amadora, que tem um impacto, tem uma relevância muito, muito grande naquilo que é o espectro desportivo nacional. Eu diria que o gosto pelo futebol começou há muitos, muitos anos atrás, não é?
5: Sim, o gosto. Antes de mais, desejar novamente uma boa noite a todos e agradecer mais uma vez o convite à Bancada Central e a ti, mais diretamente, Rafa, João. Mas sim, o gosto pelo futebol começou há muitos, muitos anos, nomeadamente através do meu pai, que me colocou a jogar futebol desde os 4 anos, e desde aí que tenho essa ligação ao futebol. Surgiu desde os 4 anos, por acaso, por coincidência, comecei a jogar no Fofó.
3: Que é um clube que nos é semelhante a todos, não é?
5: Exatamente. Passei por alguns clubes, nomeadamente Casa Pia, rival do Estrela.
3: Exatamente.

0: mais profundo ao futebol. E felizmente, e graças a Deus, graças a mim, graças também aos que me são próximos, isso aconteceu. Mas como estava a te dizer, Rafa, então ingressei na pós-graduação, onde tivemos a oportunidade de ir à primeira edição do Thinking Football Summit no Porto, e foi através desse evento que surgiu aqui a oportunidade depois de ingressar no Estrela da Amadora.
1: E como é que aconteceu depois o processo até chegares a diretor de comunicação?
0: Pronto, eu ingressei em 2022, em dezembro de 2022, na altura com o Estrela na segunda liga.
1: Exatamente,
0: na segunda liga, a disputar a segunda liga. Coincidiu também com o retorno do Estrela à Amadora, à Reboleira, à José Gomes. Uhum. Até lá não estávamos a jogar no José Gomes, mas tive essa sorte de chegar e de poder vivenciar logo o que era um jogo ali na Reboleira.
1: Exatamente.
0: E ingressei como assessor de comunicação na altura. Pronto, e as coisas até foram um bocadinho rápidas. No jogo de playoff do Estrela, já estava, não oficialmente, mas já estava. Pronto, eu e mais um, na altura, um colega meu que era o Pedro, a liderar o departamento, que depois se veio a confirmar também depois no ano seguinte com o convite para assumir o departamento, e a partir daí temos feito o trabalho que acho que também está a olhos vistos e é reconhecida, principalmente é isso que nos alimenta muito, o trabalho diário, não só a mim, mas à equipa fantástica que eu tenho, hoje em dia já somos alguns.
1: Mas quando começaste era só tu?
0: Eu por acaso quando ingressei havia três elementos, depois por saídas e algumas mexidas no que é a estrutura de um clube de futebol, acabei por ficar a uma certa altura, ou seja, ali no pós subida à primeira liga, acabei por ficar só eu ali um mês, dois meses, até contratar já mais duas pessoas que depois, a partir daí, dessa base, se tornou a equipa que temos hoje. Já somos seis elementos, mais um elemento em part-time, que é a nossa repórter digital, e acredito que também se deva ao facto do nosso presidente também confiar muito naquilo que é a comunicação do clube e principalmente ao trabalho que foi desenvolvido, fez com que as pessoas percebessem que a comunicação e o marketing de um clube é muito importante, ainda para mais num clube de primeira liga.
1: E o que é que um diretor de comunicação faz em prol de um clube como o Estrela da Amadora?
0: Um diretor de comunicação, ou seja, nenhum dia é igual ao outro. Nós temos, eu giro uma equipa, como já referi, de seis pessoas, portanto eu tenho que também delegar muito, porque é impossível estar em todos os lados ao mesmo tempo.
1: Exatamente.
0: Mas basicamente gestão do que é a comunicação interna e externa do clube, presidente, com a comunicação social, a gestão das redes sociais, a questão da assessoria de imprensa, tanto ao míster como aos jogadores. Também trato aqui juntamente com a equipa do marketing do clube, ou seja, a relação com os patrocinadores.
1: És tu que tratas de tudo que está relacionado com as conferências de imprensa do treinador.
0: Exatamente.
1: No antes e no pós-jogo.
0: Exatamente, sou eu que faço.
1: Há uma comunicação, há uma interação relevante entre ti e o treinador, ou seja, o treinador quando vai para a conferência de imprensa leva insights, inputs teus lá para dentro, digamos assim.
0: Sim. Acontece e depois depende muito também de quem é o treinador. Tenho tido sorte até agora, por acaso, e sempre tive treinadores que se sentam comigo, que gostam também de perceber aqui o lado, o meu lado, neste caso, o lado da comunicação do clube, porque eu estou sempre a querer e a trabalhar em prol do Estrela e das pessoas que lá estão naquele momento. E tenho tido relações muito boas com treinadores que me dão essa abertura. E depois vamos ajustando também aquilo que é a forma a nossa forma de trabalhar já no clube, não é? Com as dinâmicas já existentes e validadas também pela administração, com aquilo que é a forma de trabalhar depois do treinador e da sua equipa técnica.
1: E tem que haver uma coordenação entre aquilo que o treinador comunica cá para fora e aquilo que o Estrela quer comunicar cá para fora.
0: Sim, claro que sim. Isto há uma coordenação constante.
1: Em que pontos é que é relevante haver esta coordenação entre vocês?
0: Em que pontos? Posso dizer, se calhar é mais fácil dar-te um exemplo,
1: sim.
0: Mas imagina, nós não, se o Estrela está a fazer, ou seja, o campeonato do Estrela, a luta o nosso objetivo é sempre a manutenção. Não pode, o treinador do Estrela se calhar não vai ter uma comunicação para fora que estamos a lutar por lugares europeus, percebes? Ou seja, há sempre aqui um alinhamento feito.
1: Os objetivos do clube

0: aquilo que o treinador vai dizer na conferência de imprensa.
1: Claro que sim, claro que sim. Aquilo que é o momento também atual da equipa, perceber sempre e ter essa sensibilidade do que é que são os momentos atuais, perceber o futuro, onde é que estamos, se estamos no início da época, se estamos no meio da época, se estamos numa parte da época mais crucial, onde os sentimentos também começam cada...
0: Isto quer dizer que tem que haver reuniões semanais, pelo menos, sim, com, sim, entre sim. a equipa de comunicação, neste caso tu e o treinador, não é?
1: Sim, sim, há comunicação diária, uhum. Há comunicação diária. Eu também tenho a possibilidade e tenho a sorte de poder também integrar muitas vezes ali o que é a dinâmica do departamento de futebol. Eu tanto como, assim como alguns elementos da comunicação que vão aportar depois àquilo que é a cobertura e o que é a passagem de conteúdos para fora. E isso facilita, mas ou seja, tenho sim uma preparação com o míster para aquilo que é os momentos de comunicação para a imprensa. E é feito um trabalho, há documentos feitos, ou seja, há toda uma preparação feita, para esses momentos em específico.
0: E no dia do jogo, porque eu vejo-te muitas vezes, já fui à Roleira várias vezes, ver os jogos do Estrela contra os mais variados clubes. Quando estás no relevado, quando tu vês no relevado, já te vi no relevado muita vez, qual é que é o teu papel? Porquê que andas por ali? O que é que costumas fazer no dia do jogo? Qual é que é a tua função para estares ali sempre próximo do banco, como costumas estar?
1: Ok. Basicamente, em dia de jogo, a minha função é diretor de imprensa, uhum. E tenho que basicamente garantir a acreditação de todos os jornalistas presentes no recinto esportivo. Okay. Tenho que garantir que está tudo em conformidade para, com o Sport TV, no caso, para as flashes, para as super flashes, para as conferências no final, no pós-jogo.
0: Mas tu estás a coordenar isto tudo juntamente com a Sport TV? Ou seja, quem é que na flash interview que veio o jogador, que veio melhor em campo? Que veio
1: sim,
0: o
1: ou seja, nós recebemos, por exemplo, no caso do homem do jogo, uhum. O nome é-nos dado pelo delegado da Liga, ou seja, o delegado da Liga que está no relvado, que se encontra muitas vezes perto de mim, dá-me o homem do jogo e depois há quatro nomes que são dados de possíveis idas à Super Flash e depois é decidido por mim, sim. Eu aproveito-me sempre, então, quando tenho homem do jogo para pôr duas pessoas, é sempre mais um bocadinho de momento de antena que temos.
0: Claro,
1: faço sempre e fazemos essa coordenação, sempre coordenado com o que é as ideias também da equipa técnica. E como acho que percebes muito bem, até porque estás inserido no mundo do futebol, no final de um jogo tudo pode acontecer, há sentimentos, há muitas coisas, sim. Como é óbvio que eu não vou estar chatear o treinador principal e dizer: olha, mister,
0: não diga isto, não diga aquilo. Claro.
1: Naquele momento ali temos ainda a questão do jogador e eu devo dizer: olha, mister, se calhar coordeno com um adjunto, dizer: dou o conhecimento de quem é que vou levar à flash, para também ser uma decisão que não vá depois afetar aquilo que é o nosso planeamento.
0: E tu achas que a comunicação, quando eu digo comunicação, digo clubes, adeptos, treinadores, adeptos em Portugal, está no rumo certo, tem seguido um caminho de evolução? Qual é que é a visão que tens sobre esta comunicação entre os principais agentes do futebol, que acabam por ser os treinadores e os jogadores, os agentes esportivos, para o adepto, para o mundo do futebol?
1: Sim,
0: em geral.
1: Vou falar apenas só e deixar aqui um bocadinho, porque é a comunicação social e o que é os programas esportivos de lado, e falar só enquanto integrante de um clube de primeira liga.
0: Claro.
1: Percebes? Mas não nada contra a comunicação social, dou-me bastante bem, mas só porque a minha visão.
0: Quando eu falo em comunicação, não quero ir ao detalhe dos comentadores.
1: Exato, a minha visão é mais de um clube.
0: É dos agentes de futebol, quem está dentro do.
1: Exatamente. Não, mas acho que sim, acho que cada vez mais os clubes priorizam e dão valor ao que é a comunicação no mundo do futebol. Os próprios jogadores, os próprios treinadores fazem questão muitas vezes de ter assessorias próprias. No caso de jogador, nós temos jogadores no Estrela que, assim que chegam, têm interesse em ter aulas em português, por exemplo, no caso dos estrangeiros.
0: Muito bem.
1: Sei que é um tema, e que no Estrela até tem sido um tema recorrente, a questão de não haver tantos portugueses no plantel. Mas todos os que chegam fazem questão de ao final de um mês, dois meses, estão a falar português, não ainda 100% e com algumas lacunas, como é óbvio,
0: sim,
1: porque
0: sim.
1: É como fosse, claro, como fôssemos nós a aprender outra língua.
0: Falam fluente, mas já
1: têm,
0: falam.
1: Exatamente, têm um interesse e mostram a predisposição para aprender. Isso é o mais importante.
0: Na preparação de um jogo como este jogo que foi agora no sábado, contam nos três grandes, não é? O Porto, o Benfica e o Sporting, que eu acredito ser os jogos onde haja uma maior afluência ao estádio, muito mais mediatismo também para o Estrela. há coisas diferentes a fazer, ou seja, há preocupações diferentes. Façam um jogo, por exemplo, com o Tondela, contra uma equipa que esteja a lutar pela manutenção com o Estrela.
1: Não, a nossa exigência é sempre...
0: Eu digo isto, não tem a ver com... Não estou aqui, de forma alguma, a menosprezar o clube em si. Estou a dizer que a situação mediática será muito superior num jogo destes do que...
1: Não, acredito que tal como se perguntarmos a um jogador que, e ex-jogadores que muitas vezes mencionam isso, aquele mexer na barriga, etc. Isso acho que acredito, e não vamos fugir a isso, é normal que estes jogos mexam mais com as pessoas, mas a nossa preparação é sempre a mesma. Ou seja, e neste caso estou a falar da comunicação, é tudo preparado como mais um jogo fosse, seja contra um grande ou contra um dito não grande, porque acho que cada vez mais também a qualidade da Liga Portuguesa está a aumentar e dos clubes de meio da tabela também, e acho que é notório depois, até após a jornada de ontem, acho que isso é notório. Mas a preparação nunca vai mudar por ser contra o clube A ou B. É sempre a exigência máxima, é isso que eu tento passar também às pessoas que trabalham diretamente comigo, e não há facilitismos nunca da nossa parte.
0: Ok, muito bem. Vamos só fazer aqui uma pausa e já voltamos aqui à nossa conversa.
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0: Sim, senhor, e por isso estamos aqui com alguém em linha. Boa noite.
4: Boa noite, Rafael.
0: Boa noite.
4: Está tudo bem? Está aqui o filho do nosso Fernando Correia.
0: Está de férias?
4: Ah, está de férias. Ah, pensava que ele já vinha hoje.
0: Ele logo cá estará, não se preocupe. Ele logo cá estará.
4: Pensei que ele já vinha hoje.
0: Não. Ah.
4: Até o seu restaurante Menos Um, está tudo bem?
0: Está impecável, está bom. Já agora aproveito para mandar um abraço ao senhor Amílcar, que é um ouvinte assíduo da bancada central há muitos anos, que me foi visitar no sábado passado, e por isso eu tinha esquecido de lhe mandar um abraço, e quero lhe mandar um abraço aqui, agradecer-lhe a visita também, e mandar um abraço, porque é de facto mais um ouvinte muito grande aqui da bancada central.
4: Oh, Rafa, está aí, aquilo é Menos Um, porque não estou lá.
0: Exatamente, quando lá for já ficamos bem. Pronto. Estamos à sua espera, quando vier, diga.
4: Espero, pois, eu queria lá ir um dia.
0: Pronto,
4: queria.
0: Quando quiser, força, lá estarei para receber.
4: Rafa. Beijinho,
0: obrigado, com licença. Boa tarde, obrigado. E pronto, a bancada central é isto, sempre aqui com muita dinâmica de ouvintes também. João, falámos aqui só um bocadinho sobre o Estrela com o André, antes de continuar a conversa com o André. O Sporting empata na Reboleira, um empate que acaba por comprometer aquilo que as aspirações do Sporting de começar bem a temporada. Um Sporting completamente revigorado em termos de nomes, porque contém ausências muito relevantes. Tem Yulman, Morita, Pote, Trincão, todos jogadores que eram jogadores fundamentais na manobra ofensiva do Sporting, que de repente desapareceram e já não fazem parte. O que é que sentiste destas primeiras impressões do Sporting aqui no comentário breve, para voltarmos aqui ao André?
5: Claro que sim, estávamos a falar há bocado sobre isso. Jogadores que eram pedras basilares naquele 11 da época passada que deixaram o clube. Um jogo que eu tive o privilégio de poder assistir no estádio José Gomes, na Reboleira, ao vivo. Penso que o Sporting inicialmente não entrou muito bem no jogo, também a ver o que é esta equipa do Estrela era capaz de fazer, a ver e a dar essa iniciativa de jogo ao Estrela. Penso que foi uma primeira parte um bocado apagada, não houve muitos remates à baliza, não houve grandes ocasiões de golo, uma primeira parte morna, a destoar daquilo que foi a segunda parte, uma segunda parte com 4 golos, com mais ocasiões de golo. Penso que o Rodrigo Salazar é a contratação mais do Sporting, mas é um jogador que já estava no nosso campeonato, é um jogador que já sabemos as dinâmicas ofensivas, todo aquele futebol que ele traz, e está amplamente como peixe dentro d'água a jogar agora no Sporting Clube Portugal, mas penso que o Sporting pecou naquilo que foi o seu relaxamento após o segundo golo apontado por Ioannidis com a assistência de Rodrigo Salazar. Penso que depois do 2-0 a equipa do Sporting estava bem montada, estava organizada, tinha o controle do jogo. Penso que o Rui Borges, depois ao lançar Luís Suárez e Silas Anderson para o lugar de Ioannidis e de Flávio Gonçalves, o jovem que também estava a fazer um grande jogo.
0: Este é craque. Esse parece filho do Pote, até pelo apelido, que é Gonçalves também, faz lembrar o Pote.
5: Exatamente, um miúdo que foi muito experimentado naquilo que foi a pré-época da equipa leonina. Um miúdo que é irreverente, é um miúdo que tem uma grande margem de progressão, que tem muito potencial, que poderá trazer coisas boas a esta equipa do Sporting. Mas se calhar essas duas substituições vieram às vezes, não se deve mudar quando a equipa está bem. E eu também sou treinador, como tu sabes. Nós por vezes...
0: Sim, parece-me que a situação do Soares foi um bocadinho forçada e acabou por não resultar.
5: Exatamente, e o Ioannidis não estava a fazer um mau jogo, estava a cair muito em cima dos centrais do Estrela, estava a fazer o trabalho de avançado, daquele avançado forte fisicamente, a bater nos centrais. Penso que essas duas substituições não abonaram a favor da equipa do Sporting Clube Portugal. O Estrela contra a corrente, num golo um bocado esquisito de Antonetti, acaba por reduzir para 2-1 no minuto 72, e a dar um balão de oxigênio para aquilo que restava da partida. Eu estava a comentar no estádio que este golo poderia ainda sortir mais um golo no encontro, porque o jogo estava aberto, efetivamente o Sporting tem uma ocasião de golo.
0: Este golo não ganha por um 3.
5: Sim, exatamente, depois no final até já podia ter até chegado à vantagem, mas o 2-2 com um golo manifestamente caricato de Rui Silva, que até foi atribuído o autogolo, porque efetivamente a bola é colocada dentro da baliza pelo mesmo, veio dar mais aquilo que era o acreditar do Estrela, mas um resultado que o Sporting só se deve culpar a si mesmo para não ter sacado os 3 pontos da Reboleira.
0: É isso mesmo. André, eventos como a recepção do Al-Nassr no Estrela são eventos que fazem sentido para aquilo que é o crescimento mediático do clube, para vocês também?
1: Sim, claro que sim.
0: Como é que acontece esta vinda do Al-Nassr ao Estrela da Amadora? Porque de facto, se calhar foi o grande evento da pré-época aqui em Portugal, foi o Estrela da Amadora receber o Al-Nassr na Reboleira.
1: Sim, nós o ano passado já tínhamos tido um particular à porta fechada na Cidade do Futebol com o Al-Nassr, onde por acaso também conseguimos a vitória. Na altura, se não estou erro, foi por 2-1.
0: Isto quer dizer que o Al-Nassr, se competisse na Arábia, era campeão.
1: É uma boa analogia. Ou seja, já havia a relação desde o ano passado. Já havia a questão dos contactos e da troca de contactos. E isso surge no sentido, acredito, do departamento de futebol, do convite feito. Uhum. E de por eles estarem aqui em Portugal a estagiar mais um ano. E pronto, e chegámos a esse acordo, e o que sem dúvida que é muito bom para aquilo que é valorizar também a primeira edição do troféu Cidade da Amadora. E para o mediatismo que teve, sim, porque depois também teve transmissão Sport TV, eles tiveram direito de transmissão também na Arábia, portanto...
0: Que é muito bom para a Estrela da Amadora, sem dúvida.
1: Sem dúvida, para aquilo que é internacionalidade.
0: Eu acredito que o Estrela é claramente um dos clubes mais carismáticos da nossa Primeira Liga. Acho que aquilo, o estádio no meio dos prédios, estando numa zona com um público tão diversificado como é a Amadora também... Qual é que é a vossa expectativa para a próxima época e para os próximos anos do clube? Ou seja, se dentro dos corredores do Estrela se fala em construir uma estrutura sólida para que o Estrela se consiga manter muitos anos na Primeira Liga.
1: Sim, claro que sim. Acho que o trabalho feito até agora tem sido nesse sentido, do presidente Paulo Lobo, do vice-presidente Inês Delgado e de toda a estrutura. E agora com a chegada também e com a entrada do... que está para breve a entrada dos novos investidores, também acho que seja esse next step para consolidar mesmo um Estrela muito forte na Primeira Liga e depois daqui a uns anos, quem sabe, aspirar outros patamares, claro, mas acho que estamos primeiro a querer construir uma base sólida para, para que isso possa acontecer sem, sem percalços pelo caminho.
0: Achas que um dos pontos bacelares para essa cimentação do Estrela na Primeira Liga está relacionado com os adeptos? Ou seja, há um trabalho feito no Estrela para aproximar o Estrela dos adeptos e conseguir captar novos sócios para o clube?
1: Sim, sim, claro que sim. Acho que o Estrela tem uma identidade muito própria.
0: Uhum, sem dúvida.
1: Acho que tem uma ligação à cidade muito grande. Uhum. E acho que, sem dúvida, é uma característica muito importante para, naquilo que é a forma de estar do Estrela. Acho que não existe Estrela sem Amadora. E fazendo também já aqui a ponto para aquilo que foi o nosso mote deste ano, o nosso lema, o Por Uma Cidade, e que depois até veio a dar origem à questão da, da apresentação dos equipamentos, mas é sem dúvida algo bastante importante, bastante
0: relevante. E tu sentes que o Estrela está a conseguir ter conversão nessa meta? Ou seja, sentes que há um crescimento daquilo que é o apoio ao clube no estádio, um crescimento de adeptos e de sócios que estão a acompanhar o clube? Qual é que é o teu feeling em relação a isto?
1: Sim, sim, acredito que sim. Acho que uma das maiores conquistas do Departamento de Comunicação também é sentir isso, é sentir que a comunicação passou também aqui a ser um bocadinho a parte da identidade do Estrela, a nossa forma de comunicar, de estar, a proximidade aos adeptos. Essa tal identidade que falamos é algo que já existia, como é óbvio que nós não inventámos. Uhum. Só estamos a demonstrar ou a fazer mostrar às pessoas de formas se calhar diferentes e inovadoras, porque a ligação à cidade, a história do Estrela, a taça de 89-90, a conquista da Taça de Portugal, isso já existia tudo. Ou seja,
0: exatamente, já havia história.
1: Já havia história, a ligação profunda à cidade, a multiculturalidade existente na Amadora. Nós só estamos a pegar nessas pequenas coisas e a fazer a escalá-las, pronto, por assim dizer, a demonstrar às pessoas.
0: Sentes isso também no aumento daquilo que são os seguidores das redes sociais também? Tinhas dito que houve um aumento muito grande também?
1: Sim,
0: não é?
1: Sim, sem dúvida. A nível de redes sociais tivemos um aumento e temos um constante reconhecimento e engagement bastante, bastante elevado. Acredito e sei, porque muitas vezes também tenho esse feedback por parte de outros diretores de comunicação. Uhum. Somos muitas vezes usados como exemplo para aquilo que é a comunicação de um clube, sem dúvida.
0: Se tivesse que apontar nos próximos anos o grande desafio que tu vês naquilo que é a tua posição no Estrela da Amadora, aquilo que podes vir a fazer para melhorar aquilo que é o vosso trabalho, aquilo que é a ponte com os adeptos, com os treinadores, onde é que tu achas que pode evoluir o trabalho aqui do diretor de comunicação para que tenha um impacto positivo no clube?
1: De que maneira é que eu posso...
0: Podes evoluir o teu trabalho, as tuas funções, de forma a conseguir ter um impacto positivo no clube?
1: Sim,
0: se há algo mais que possas fazer,
1: claro que sim,
0: coisas,
1: claro
0: novas,
1: que sim.
0: Coisas novas que possas acrescentar no dia a dia?
1: Há sempre algo mais a fazer, ser mais detalhado, ser mais, ter mais sensibilidade para certos assuntos. A própria equipa e eu estamos a crescer, como é óbvio, tendo já noção do bom trabalho que temos vindo a fazer, sem dúvida, mas como é óbvio que há sempre coisas a melhorar e é para isso que também trabalhamos todos os dias, é para ir aperfeiçoando aquilo que temos vindo a fazer, claro.
0: Exatamente. Bem, infelizmente o tempo voa, quer dizer, principalmente quando estamos em boa companhia, costuma-se dizer que o tempo não para, ele não anda, ele corre, né? Infelizmente estamos aqui a chegar já mesmo à ponta final do nosso programa. André, agradecer-te também exatamente, que o tempo corre a favor do Estrela. Na última temporada correu com aquele golo no último segundo lá na pedreira.
1: Desde que não seja preciso tanto tempo.
0: Sofrer tanto,
1: deste,
0: não é?
1: Mas não seja preciso
0: mas
1: tanto
0: que corra
1: tempo.
0: A favor do Estrela, que o Estrela se mantenha aqui na Primeira Liga há muitos anos. Agradecer-te muito também a tua presença. Já tínhamos cá a receber também o João Amar, também, que é do Departamento de Fisioterapia.
1: Exatamente.
0: É sempre bom termos também esta ligação próxima. Mais individualidades, mais presenças do Estrela da Amadora iremos ter aqui no futuro. Já falei quando é sobre isto,
1: claro.
0: É surpresa, mas iremos receber. Mas agradecer bastante a tua presença, a tua disponibilidade e desejar as melhores sucessos do mundo ao Estrela, porque eu acho que é um clube super carismático e que merece este lugar na Primeira Liga.
1: Obrigado, Rafa, obrigado, João. Mais uma vez,
0: João, também agradecer também a tua presença. Queres dizer alguma coisa para fecharmos? Temos 20 segundos.
5: Queria só falar concluindo que parece que o resultado 2-2 está na moda. Depois de Benfica, Sporting e Braga terem empatado a duas bolas, hoje no jogo de fecho de jornada, ao minuto 83, Santa Clara e Nacional, num derby de ilhas, estão empatados 2 igual.
0: Ficou na moda este resultado. O que está na moda também é a bancada central. Já sabem que podem sempre acompanhar-nos às segundas-feiras, às 21h, às sábado, às 14h. No próximo sábado cá estaremos novamente. E muito obrigado a todos que nos ligaram. Infelizmente não conseguimos colocar toda a gente em linha, o telefone não parou o programa todo, mas é bom saber que de facto deste lado estão-nos a ouvir, estão connosco e que a bancada continua com esta força toda, porque é para isso que nós trabalhamos. Obrigado, um abraço e até sábado. Obrigado.
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